0: Esse é o nosso Face Game Dynamic FM. Música número 2 é ele, o embaixador Gustavo Lima Retrovisor. Curte? Então vai lá, digita música número 2. Se você prefere a número 1, é o som do Jorge Mateus com Sol nos Olhos. É só digitar música número 1. Resultado é às 9h45. E na sequência tem pizza pra você aí que participar com a gente, tá bom? Fica ligadinho aqui na 105.
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0: Agora 9h07, boa noite.
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5: Agora 9:08, boa noite pra você e ótimo fim de semana.

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0: gosto, faz barulho aí.
1: Tá na dinâmica, tá legal? Pra você ligado aí, fechando mais uma sequência aqui com Cleiton e Romário na 105. Hã? Muito bem, pra você ligado em uma excelente... Cleiton e Romário, eu falei certo aqui, cara? Pera aí, deixa eu pegar aqui certinho pra não falar o nome da música errada aqui. Pera aí, eu tava na outra parte aqui, que agora eu saí fora. Deixa eu descer aqui, legal, aqui agora sim, ó. Zé Neto e Cristiano, cadeira cativa. Não tinha aqui. Cleiton e Romário tocou no outro bloco, meu Deus do céu, Del... Tá na viagem aí, é sexta-feira, é loucura, o fim de semana já tá pirado, hein? Ó, continua mandando a sua aí no WhatsApp 3850145. Olhei aqui no outro bloco, cara, que é isso, que loucura.
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1: 9h23, é problema de idade mesmo, viu?
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1: 9h24, seja bem-vindo aqui.
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1: Agora sim, a gente dá aquela viajada aqui com o nosso bumerangue.
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0: ela, a boiadeira Ana Castela, é que eu não te esqueci. Fechando pra você aqui mais uma sequência da 105 de muito sucesso, sempre com a sua indicação por aqui, hein? Vamos fazer aquele break rapidão. Na volta já tem resultado aqui do nosso Face Game. Música 1 ou música 2? E tem pizza também, hein?
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0: 20 pras 10.

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2: Bora que bora, você tá ligado aqui na 105.9, esta é a Dinâmica FM e aqui é o Del te fazendo companhia. Aumenta o volume, vamos curtir mais aqui. E por falar em curtir, vamos saber qual foi a música mais curtida aqui na briga de hoje, aqui do Face Game. Música número 1, Jorge Mateus, Sol nos Olhos. Música número 2, Gustavo Lima com Retrovisor.
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0: Música vencedora aqui no Face Game, ele, o embaixador Gustavo Lima com retrovisor. E agora...
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0: Olha só, chegou a hora de saber quem tá faturando a pizza lá da Pizzaria do Márcio, e quem tá levando é ela. Atenção, tá lá no Facebook, assina o perfil, ó. Rosa M. da Silva, deve ser Rosa Maria, né? Rosa M. da Silva tá faturando a pizza. Você tem até domingo pra retirar sua pizza no balcão... lá na Pizzaria do Márcio, tá bom? Entre em contato via WhatsApp aqui na Pizzaria do Márcio, o WhatsApp da Pizzaria do Márcio, para vocês agendar a sua retirada, tá bom? Lembrando que para você escolher o sabor da pizza, você deve estar seguindo lá no Instagram a pizzaria. Tem que seguir as regras lá, porque senão é o pizzaiolo que escolhe a pizza, hein? Então, parabéns pra Rosa e semana que vem tem muito mais para você aqui.
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0: Tá na dinâmica, tá legal. Por aqui, Henrique e Juliano, Amor dos Outros. Fechando aqui a programação do Deão na sua noite de sexta-feira. Já era por aqui, finalizou. Tô de volta na segundona, às 20 horas com muito mais. Desejo a você um excelente fim de semana. Então na segundona o Del tá de volta com muito mais no seu radinho. Agora na sequência tem a Vanessa Medeiros com Amor Sem Fim até uma hora da manhã pra você, hein? Se liga aí que tem muita música, muito romantismo no seu radinho. Bom fim de semana, valeu, tchau, tchau e fui!
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0: Agora 9h59, boa noite.

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3: Oi, oi, oi. Tô chegando por aqui com o meu, com o seu, com o nosso amor sem fim desta super sexta-feira. Hoje, dia 14 de agosto de 2026. Eu, Vanessa Medeiros, fico com você a partir de agora. É a nossa programação super romântica e apaixonada. Programação caprichada, músicas selecionadas. Amor em forma de música a partir de agora. Em mais uma edição do nosso Amor Sem Fim. Aumenta o volume e vem comigo. São 3 horas de muito amor em forma de música, então. Eu e você, na melhor sintonia, eu te faço companhia. Aumenta o volume aí e vem comigo. Ótima sexta-feira para nós.

Tá na dinâmica, tá legal. É aqui na 105.9 que a gente se encontra. É a minha, é a sua, é a nossa Dinâmica FM de Jacutinga, Minas Gerais. Eu quero convidar você a seguir e curtir as nossas postagens nas redes sociais. No Facebook, procure Dinâmica FM Jacutinga. E no Instagram, @DinâmicaFM. Segue a gente lá e fique por dentro de tudo o que acontece aqui na rádio. Acesse também o nosso site, dinâmicafm.com.br. Ah, e eu quero muito a sua participação. Nosso WhatsApp sempre à disposição. Mande mensagem, peça sua, participe. 35-3185-0145. 35-3185-0145. E nós também temos o aplicativo da Dinâmica FM disponível para iOS ou Android, para você baixar aí no seu celular e levar a Dinâmica com você. Procure Dinâmica FM 105.9, tá bom? Vem comigo. A partir de agora, vamos juntos com o nosso amor sem fim até a 1 hora da madrugada. 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Aumenta o volume porque tá no ar o nosso amor sem fim.

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0: E a gente começa o programa de hoje assim, com Bryan Adams, Straight from the Heart. Ótima sexta-feira. Sextou com S de sucesso ou S de saudade? Fique à vontade, manda mensagem, participe.

0: Good Night, My Love. Ouvimos aqui Pinera. E assim a gente fechou o primeiro bloco. Já já eu volto com muito, muito mais. Segura aí.
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4: 10:18.
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7: Homens, o recado é pra vocês. Eu sou a doutora Bruna Rocha, médica dermatologista em Jacutinga, Minas Gerais, e eu queria te dar o alerta. Se o seu cabelo já começou a cair, apresentar algum sinal de rarefação, ou se você tem uma genética muito importante pra calvície, não fique perdendo tempo esperando aparecer uma falha, uma entrada muito profunda no seu cabelo pra procurar o dermatologista. Quando se trata de calvície, tempo é cabelo. Quanto antes você procurar o dermatologista, tiver o seu diagnóstico, iniciar o seu tratamento, melhor vai ser a evolução da sua doença e a sua resposta ao tratamento da calvície. Então não fique perdendo tempo. Uma outra coisa que eu quero te dizer é, o transplante não é curativo no caso da calvície. Não adianta só ir lá fazer o transplante e você tá livre da calvície. Você precisa fazer esse transplante no momento certo, que a sua doença estiver estável, e depois você precisa continuar um tratamento de manutenção, senão você perde esse transplante. Então o primeiro passo diante de uma queda de cabelo sempre é procurar o dermatologista para ter o seu diagnóstico e iniciar o quanto antes o seu tratamento. Não fica perdendo tempo, hein? Um beijo e até a próxima.
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0: Tô de volta por aqui com você e pra você na melhor. Estamos apresentando Amor Sem Fim de hoje, sexta-feira.
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0: E agora tá chegando por aqui mais músicas. Vamos ouvir Babyface, Every Time I Close My Eyes, pra você.

0: Sundown. Linda, linda essa canção com Gordon Lightfoot. E assim a gente fechou mais uma super sequência da nossa programação caprichada. Eu vou ali pra voltar já já, com muito, muito mais pra você. Segura!
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4: 10:33.

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7: Estamos apresentando Amor Sem Fim. Eu e você juntos, sempre aqui na melhor sintonia, eu te faço companhia.
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7: Uma excelente sexta-feira para nós. Tá chegando por aqui o sucesso internacional do Extreme na nossa programação musical. More Than Words, mais que palavras. E a Teacher Vanessa ataca novamente. Aumenta o volume aí. Essa vale a pena.

0: Stop, Look, Listen. Ouvimos Diana Ross. E assim a gente fechou mais um super bloco. Eu vou ali rapidinho pra voltar já já. Segura.
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4: 10h48.
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2: Você ligado comigo aqui no Amor Sem Fim. Uma ótima sexta-feira. Agora, aumenta o volume, tem Harry Nilsson, Everybody's Talking. Pra você, excelente sexta pra nós. Talking.

0: I'm Missing You, Climax, fechando a hora. Nós fechamos a primeira hora do Almoço Sem Fim, temos mais duas horinhas. Eu te espero, sempre aqui, coração, é rapidinho.
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3: 11:02.
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0: Já tô de volta por aqui com você e pra você no Amor Sem Fim. Excelente sexta-feira pra nós. Hoje é dia 14 de agosto e que delícia ter você comigo. Que alegria ter a sua companhia. Programação feita com muito carinho, as melhores sempre aqui. As mais românticas e apaixonadas na nossa programação caprichada. Então aguenta coração. Pra quem não sabe, hoje é dia do cardiologista. Você sabia? Parabéns a todos os profissionais cardiologistas e parabéns pelo seu dia, parabéns pela profissão. E o que seria de nós, né, sem os nossos doutores cardiologistas, os médicos. Obrigada pela sintonia. Chega de papo, bora de músicas.
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0: Abrindo a segunda hora agora, vamos ouvir na nossa trilha sonora, Adriana e a rapaziada, que tal? Fim de noite no Amor Sem Fim pra você. Excelente sexta.

0: Stairway to Heaven, Fire Corporation, eu gosto dessa. E assim a gente fechou o bloco. Eu vou pra voltar já já.
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4: 11:19.
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7: De volta por aqui com você e pra você na melhor.
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7: E agora tá chegando Touch My Body com Mariah Carey no Amor Sem Fim.

0: These Eyes, The Guess Who, fechando esta sequência. Eu vou pra voltar já já, aguenta aí.
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4: 11:33.

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6: Você ligado comigo aqui no Amor Sem Fim, tudo de bom.
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6: E agora, chegando por aqui pra você, Peter Tosh, John B. Good. Aumenta o volume aí.

0: Justin Duran, Kansas, fechando esta sequência maravilhosa. O intervalo é rapidinho, não saia daí, te espero.
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3: 11:47.

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0: você ligado comigo aqui no Amor Sem Fim. Ótima sexta-feira pra nós. Sextou por aqui, com essa de sucesso ou essa de saudade. Fique à vontade e manda mensagem.
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0: Agora chegando Bon Jovi, Bed of Roses, pra você. Excelente sexta pra nós.

0: Young and the Old, ouvimos Phil Collins por aqui. E assim a gente fechou este bloco maravilhoso. Fechamos também a hora. Eu vou pra voltar já já, porque temos mais uma horinha. Então, fique ligado, combinado, coração?
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4: 12:02.

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0: volta com mais Amor e Menos Drama. Estamos apresentando Amor Sem Fim de hoje. Tudo de melhor para você aí na sua vida, na sua casa e no seu trabalho. Muito amor sempre. Amor é fundamental e na nossa programação musical Amor Tem de Sobra.
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0: Abrindo a hora agora, vamos de Blue, If You Come Back, para você.

0: Too Many Tears, ouvimos Whitesnake por aqui, fechando este bloco. Eu vou ali pra voltar já já, rapidinho.
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4: 12:17.
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8: Você ligado comigo aqui no Amor Sem Fim. Amor em forma de música sempre aqui. Falando nisso, tem mais por aqui. Vamos ouvir agora juntos? Aumenta o volume de Rolling Stones, Angel.

0: Take My Breath Away, tema do filme Top Gun, Emma Bunton. E assim a gente fechou mais um bloco. Eu curti demais, voltei no tempo. Falando em voltar, eu vou ali pra voltar já já, é rapidinho.
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4: 12:30.
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3: Estamos apresentando Amor Sem Fim, já de volta por aqui com você e pra você. E agora tem The Cranberries, Linger.

0: My Love, Little Texas, fechando este bloco. Eu vou faturar, mas eu volto, tá bom? Até já.
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3: 12:45.

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0: A música não para por aqui, é assim, mas música é sempre porque você merece.
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0: E abrindo o último bloco, passou muito rápido esse programa, você não acha? Vamos ouvir agora Maroon 5, Sunday Morning, pra você.

0: I Love You To Want Me, ouvimos aqui Lobo, fechando o Amor Sem Fim de hoje. E eu vou pra voltar na segunda, se Deus quiser e permitir, tá bom? Encontro marcado, combinado? Fique ligado, vem aí mais um programa líder de audiência. Beijão e até mais. Bye, fui!
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5: 12:58.

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3: 00:59.

0: 1h59.
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1: 5:05.
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10: Salve, salve, gente! Aí, tudo bem? Chegando com mais uma edição do nosso Laço do Peão, especial desse final de semana maravilhoso. Que bom ter sua audiência junto com a gente, aqui ó, na rádio que mais cresce em audiência em todo lugar. A partir de agora, você sabe, né? São duas horas completas de muita música boa. Aumenta o volume e avisa todo mundo que o Chicão chegou!

0: 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E aí, meu povo, você é ligado com a gente aqui em 105.9, Jacutinga e toda a região. O nosso site você já sabe, né? dinamicafm.com.br pra você acompanhar nossa programação de onde você estiver, tá bom? O nosso Facebook pra você curtir a gente é o facebook.com/dinamicafmjacutinga. Tem ainda o nosso Instagram também, @dinamicafm. E o nosso WhatsApp, claro, pra você participar, interagir com a gente, mandar pra cá sua mensagem. É o DDD 35 31 85 0145. 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
2: Pra começar, tem um som do Diego Arnaldo com o Zé Neto e o Cristiano Vai Cair Água.
3: Diego Arnaldo, Zé Neto e Cristiano junto e misturado, hein?
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2: Uma Vida a Mais é o som da eterna rainha da sofrência, Marília Mendonça. Sucesso! Teve ainda O Amor Mal Resolvido com a Simone Assimar e o Jorge. Teve O Cabo de Guerra com Kleber e Cauã. E a primeirona de hoje com o Diego Arnaldo, com o Zé Neto e o Cristiano. Vai cair água. Um ótimo e abençoado final de semana pra você. Bora pro nosso intervalo bem rapidão. Vou ali, mas eu volto já já.
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4: 5h22.
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4: 5h23.
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2: Já estamos de volta por aqui na melhor estação, na rádio mais ouvida em toda a região.
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2: É o som do Gustavo Mioto pro nosso bem.
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2: Meu coração pede carona pra gente relembrar o som de João Neto e o Frederico. Teve ainda César Menotti e Fabiano, mensagem pra ela. Teve Lúcido e Louco com o João Gustavo e Murilo. E ainda pro Nosso Bem com o Gustavo Mioto cantando pra gente nesse final de semana que tá maravilhoso. Inclusive, eu quero saber o que você tá aprontando por aí. Tá trabalhando, tá na correria, tá de plantão nesse final de semana? Ou tá aí, ó, descansando, aproveitando a família, junto com os amigos? Coisa boa demais. Bora participar, intervalo e eu volto já.
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4: 5:37.
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4: 5:38.
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2: Maravilha, gente! De volta com o nosso Laço do Peão especial desse final de semana. Mandando aquele abração super especial pra você que tá na audiência junto com a gente.
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2: Alguns defeitos, Léo Foguete e o Panda.

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2: Conrado e Alexandro, a final. Teve ainda torcendo contra com o Diego Victor Hugo, te assumo, Diego Arnaldo e ainda alguns defeitos com o Léo Foguete e o Panda cantando pra gente no nosso final de semana mais que especial. Bora de intervalo, vou ali e volto já já com muito mais.
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7: Já estamos de volta, gente. É final de semana e você sabe que o seu final de semana é muito mais alto astral junto com a gente aqui na sua rádio preferida.
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7: 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Meus piseiros e meus negócios com Bruno e Barreto.
10: Joga a mãozinha lá em cima assim, ó. Vai.

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3: Simone Mendes!

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1: É Simone Mendes, o ranking dos inesquecíveis. Rolou por aqui também o som do Matheus Henrique e Gabriel com a cerveja falando. Teve o cabelo loiro com Augusto e Atílio e ainda Bruno e Barreto. É meus piseiros e meus negócios encerrando a primeira hora de muita música boa. Mas depois do intervalo eu tô de volta trazendo mais uma hora completa pra você. Fica aí que eu volto já.
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4: 6:03.
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4: 6 e 5.
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1: Já de volta por aqui, gente, na sua rádio preferida. E a partir de agora tem mais uma hora completa da melhor playlist do seu final de semana.
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1: Matheus e Cauã, Cê Vale a Minha Paz.

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2: É o ex-alcoolizado sucesso em Israel e Rodolfo. Teve também Jados e Jadson com É da Roça que Saí. Teve também Eu Te Seguro, sucesso do Panda. E Cê Vale a Minha Paz com Matheus e Cauã cantando pra gente. Vou ali e volto daqui a pouquinho.
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4: 6:16.

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9: 6:19.
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11: Opa, simbora turma, de volta, te convidando a seguir a gente lá nas redes sociais, Instagram, Facebook, procura a gente lá pra você ficar por dentro de todas as promoções, todas as novidades aqui da rádio, viu?
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11: Oba! F Duma e Jeca Chapéu Preto.

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1: Ela não tá sendo ela, Ícaro e Gilmar. Teve ainda o som do Henrique e Juliana, a maior saudade teve vida de solteiro com Bailaço, e ainda Chapéu Preto com Fiduma e Jeca cantando pra gente no nosso final de semana. Mais uma pausa bem rápida, vou ali, ó, tomar aquele copinho de água, mas eu volto já já com mais Laço do Peão.
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4: 6:30.
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4: 6:33.
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6: Maravilha, turma, de volta. Laço do Peão com o Chicão no seu final de semana.
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6: É o CEP novo, particular Gustavo Lima e Murilo Rufi.

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1: Não posso falar, Gustavo Lima, bom demais. Rolou por aqui também o som do Marcos e Belucci com João Gomes e a Saudade Digitando. Teve também Naná com Bruno e Marrone e Gustavo Lima e Murilo Rufi. É o CEP Novo Particular. Gente, bora de reta final, último intervalo bem rapidão. Mas eu volto daqui a pouquinho.
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4: 6h45.
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6: 6h47.
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8: Já estamos de volta, prontos para encerrar com chave de ouro mais uma edição do nosso Laço do Peão, especial desse final de semana.
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8: É a nossa distância, Luan Santana e a Simone Mendes.
10: Conta pra um, conta pra outro. Agora todo mundo tá sabendo que a gente terminou.

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0: Mariana Fagundes!
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2: Eita, que essa aqui é sucesso, hein, Peão? Todo tatuado, Geninho com Mariana Fagundes. Teve também Da Água Pra Nada com Felipe Ferrari e Traia Véia. Teve Tatua Meu Nome com Lauana Prado e Luan Santana e Simone Mendes, Nossa Distância. Encerrando por aqui mais um Laço do Peão, gente. Obrigado pela audiência, pela companhia. Fiquem todos com Deus. É com ele que eu estou indo. E ó, juízo nesse final de semana. Até a próxima. Tchau, gente. Fui.
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7: Na Dinâmica FM, a hora certa.
8: 6:59.
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5: Olá, querido irmão, querida irmã, bom dia a todos que nos acompanham nas ondas da Dinâmica FM 105.9. Bom dia, povo de Deus! Bom dia a você que nos acompanha da cidade, das comunidades, da zona rural. Você que acompanha do seu trabalho, do seu carro nas ondas da Dinâmica, né? Você já cuidando da sua casa. Você que está saindo, você que está chegando do trabalho ou no trabalho, né? Começa agora mais uma edição do programa A Voz da Paróquia pela Rádio Dinâmica FM 105.9. Momento de quê? Momento de evangelizar. É isso mesmo. A missa continua. É, a missa, o que é a missa? Vem de missona, de missão, né? Quando nós vamos à missa, nós vamos à celebração, nós iniciamos uma missão que não termina ali na bênção final, tá? Ela continua, ela é incessante, ela não para. E hoje, sábado, 15 de agosto, vamos preparar o nosso coração para a liturgia deste final de semana, deste domingo. É isso

mesmo quando a igreja no Brasil celebra a solenidade da Assunção da Bem-aventurada Virgem Maria. Que benção, hein? Que demais! E neste mês dedicado às vocações, a palavra nos apresenta Maria não parada, mas a caminho. Ela recebeu Jesus e foi depressa servir a Isabel, sua prima. Por isso, a nossa reflexão de hoje parte de uma verdade muito simples. Quem leva Cristo dentro de si, não vive para si, né? É isso mesmo, serve, tá? Vive para servir. A Assunção aponta para o céu, mas o Evangelho começa com os pés de Maria na estrada. É isso mesmo, esta é a vocação cristã. Qual que é? Ter o coração em Deus e as mãos a serviço dos irmãos. Esta é a vocação, a verdadeira vocação cristã, tá bom? É isso mesmo, ter o coração em Deus e as mãos a serviço dos irmãos. Prepare sua Bíblia, meu querido, minha querida. Hoje meditaremos o Evangelho de São Lucas, capítulo 1, versículos do 39 a 56. A visita de Maria a Isabel e o cântico do Magnífica. Maravilhoso, né? Se prepare, prepare o seu coração, que hoje muita coisa vai aquecer ele ainda mais. Falando em aquecer, hoje em Jacutinga, começamos amanhã com temperatura de 17 graus, aí, em torno de 17 graus, com máxima prevista de até 29 graus ao longo do dia. É isso mesmo. E o nosso agradecimento, a gente precisa começar agradecendo. Você costuma agradecer quando você se levanta cedo? Ou você é um resmungão, um reclamão? Como você é? Você é grato? É, precisamos ser gratos, né? Somos gratos primeiramente a Deus. 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Deus abençoe cada empresa, cada família que ajuda esta obra de evangelização. É isso mesmo, tá bom? Daqui a pouquinho nós vamos falar do telefone, vamos falar também, né, dos pedidos de oração e tudo mais, tá bom? Das premiações, é isso mesmo, tem premiação. Mas agora é momento de oração. Então vamos iniciar nosso momento de oração em nome do Pai, do Filho e do Espírito Santo. Senhor Deus, nós te agradecemos por esta manhã, Senhor, pela vida e pela fé. Ao contemplarmos Maria elevada ao céu, renova em nós a esperança e recorda-nos que a nossa vida tem um destino eterno. Dar-nos um coração semelhante ao dela, isto é, disponível para escutar, corajoso para responder e apressado para servir. Visita cada ouvinte agora. Cada família, cada enfermo, cada trabalhador, cada pessoa que se sente sem direção, cada pessoa que está, assim como Maria, a serviço. É isso mesmo. Que este programa, Senhor, leve a Tua palavra, a Tua consolação, Tua paz a todos os lares, nossos padres, né, e toda a nossa comunidade paroquial. Maria, Mãe da Igreja e sinal de esperança, intercede por nós. Amém. Vamos agora com a nossa música especial de todo o programa, tá? Que é... Ela já dá um caminho. O nome da música já é uma oração, porque ela diz: orar costuma fazer bem.

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1: Muito bem. Orar costuma fazer bem. É sempre uma alegria, né? É sempre uma bênção poder agradecer, poder louvar, né? Poder ser a diferença, levar a diferença, ser Jesus para o outro e ver Jesus no outro. E falando de ser e de olhar, eu quero chamar a sua atenção para um momento muito especial do nosso programa. Todo mundo gosta de ganhar um presentinho, né? Aqui é o programa que costumo falar que você sempre ganha alguma coisa. Ao estar conectado conosco, você está já recebendo as bênçãos e graças de Deus. E, além disso, você ainda concorre a brindes. É isso mesmo, você ainda concorre a brindes. É. E que brindes nós temos hoje, Léo? Nós temos hoje um pacote de café no oferecimento de Adriano Gobo e família, um almoço ou uma porção no oferecimento do restaurante Tijoleiro, um brinde no oferecimento da paróquia, uma hidratação capilar no oferecimento da Ana Paula. Deixa eu ver, falar nisso, deixa eu ver se a Ana Paula já respondeu, porque aqui é automático, sabe? Eu coloco o brinde dela e depois eu aviso, né? Já confirmou, deixa eu ver aqui. Ó, acabou de confirmar ao vivo aqui, Ana Paula. Valeu, Ana Paula, muito obrigado. Aqui, ó, tô respondendo ao vivo, hein? Acabei de falar, olha. Eu primeiro coloco o brinde e depois eu peço pra ela. Olha que abuso, né? É que a Ana Paula já é quase uma mantenedora oficial aqui do programa, hein? Muito bem. E, além disso, nós temos também um pote de doce no oferecimento do Empório Tijoleiro, né? Lá do Tijoleiro. O Tijoleiro vai ter no oferecimento do restaurante um almoço ou uma porção. Então, é um almoço ou uma porção lá no oferecimento do restaurante. Além disso, um pote de doce no oferecimento do Empório. Um bolo da Soraya. Deixa eu avisar aqui a Soraya também ao vivo, tá? Aqui, quem sabe, como diria, né? Diria o saudoso. Saudoso não, porque ele tá vivo ainda, né? O nosso querido Faustão, quem sabe faz ao vivo. Deixa eu comunicar. Soraya, bom dia! Estamos colocando aqui, viu, Soraya, o seu bolo.

0: pra sortear aqui pra galera, viu? Soraya, que é lá de São Luís, e lá da comunidade de São Luís, e vai sortear um bolo aqui. E você que tá nos ouvindo aqui também, é comerciante, faz alguma coisa gostosa, ou desenvolve algum produto ou serviço e quer colocar, né, à disposição, quer servir a alguém, assim como Maria hoje, né, no Evangelho, está a serviço de sua prima, Isabel, também mande uma mensagem. Léo, coloca aí um brinde, Léo. Coloca 2 brindes, coloca 5 brindes, 10 brindes. Beleza, manda bala que a gente coloca aqui. Quanto mais gente a gente sortear, melhor a gente serve, né? Então, ligue e participe efetivamente conosco aqui, tá? Vai ser uma alegria ter a sua participação conosco, tá, gente? Uma participação muito especial hoje, dia 15 de agosto, tá? Hoje, de 15 de agosto, se você ligar, você vai ser atendido de maneira muito especial pela Dani Corol. Oi, Dani, bom dia!
1: Bom dia!
0: Ó, ela deu um bom dia especial. Daqui a pouco já vamos trazer aqui, ó, já tá trazendo aqui uma cadeirinha aqui. Vamos ver quem vai vir hoje, qual, né, qual dos padres vai vir. Tá escalado aqui, né? Deixa eu ver. O padre também... Não, deixa... Não deu, não colocou o padre aqui, a gente não sabe ainda qual padre vai vir, mas se ouvir, ouvindo, a gente vai convidar a Dani aqui, ela é boa na locução também, daqui a pouco ela vai vir aqui, ela já tá vibrando lá, ó, pra falar um pouquinho com a gente. Vamos receber também, de maneira muito especial aqui, a galera, né, de um grupo de jovens, tá? Um grupo de jovens muito especial. Vocês querem saber quem são eles? Não? Ah, eu vou falar para vocês, hein? O grupo de jovem que vai vir aqui, fica ligado. Eu só posso adiantar que eles são de um grupo de oração lá do São Francisco. E eles vão vir divulgar aqui o grupo, tá? Então, daqui a pouquinho eles chegam aqui, beleza? Então, fique ligado. E mande a sua mensagem aqui para nós, tá? Envie seu pedido de oração ou seu testemunho, tá? Ou uma resposta à pergunta do dia. A pergunta do dia é: qual foi a pessoa que levou a presença de Deus até você em um momento difícil? Viu, Dani? Vê, você que vai estar atendendo aí, se eles não lembrarem, você pergunta. Olha, hoje a gente está com uma pergunta especial, tá? Qual foi a pessoa que levou a presença de Deus até você em um momento difícil? Aproveita e vem cá, Dani. Já começa por você ao vivo aqui, tá? Me traz aqui um testemunho seu de uma pessoa que num momento difícil trouxe a presença de Deus até você, tá? Coloca aí, bom dia.
1: Bom dia, pessoal, bom dia a todos. Bom, como todo mundo, né, já passei por diversas situações e uma situação muito, muito recente até, de poucos anos atrás, foi com um padre. Foi um padre. Eu estava passando realmente uma fase muito diferente, que eu não sabia o que fazer, não sabia como sair da situação, não sentia nem digna de entrar na igreja mais.
0: Sim.
1: E ele me falou uma coisa muito, muito, muito importante.
0: Uma coisa que virou a chave, né?
1: Virou a chave.
0: Eu costumo falar que esses momentos, né? Eu até comentei hoje, eu coloquei no meu store um trecho do provérbio 15, né? Eu tô trabalhando um provérbio por dia. E o trecho que eu coloquei hoje é o seguinte, ó. Provérbio 15, 22. Sem conselho, fracassam os planos. Mas com muitos conselheiros, há bom êxito. Isso Salomão, em sua imensidão de sabedoria, ele, né, colocou ali e criou então esse provérbio. E é basicamente isso. Então, quando você tem um conselheiro, né, e aí no seu caso foi o padre, né, quando a gente tem um conselheiro bom, né, porque tem os conselheiros também que não são legais, né, mas no seu caso foi muito bom, a gente, quando sai da conversa, a gente sai com o mesmo problema, mas também a gente sai com uma leveza, eu costumo falar, não é isso?
1: Foi exatamente, foi uma situação, eu tinha me separado recentemente, não achava que era digna de entrar na igreja novamente, e ele virou e falou assim, não, calma aí, mas você tá sendo soberba.
0: Aí, que legal.
1: Foi um tapa, assim, porque ele não passou a mão na minha cabeça, ele falou, você está sendo soberba. Por que você acha que não pode ir? Você deve ir. É agora que você tem que ir. Que
0: legal.
1: Então deixa a sua soberba
0: de arrepia.
1: Lado. Que legal. Deixa essa sua soberba de lado e vai lá.
0: Participa.
1: Participa.
0: Né? A igreja é para nós mesmo, né?
1: É,
0: a missa é para nós.
1: Exatamente. E a partir disso foi.
0: Está a serviço.
1: Estou a serviço, que eu comecei realmente a participar. Estou aqui.
0: Ficou até mais firme, talvez?
1: Muito mais.
0: Né?
1: Muito
0: legal.
1: Mais, porque consigo enxergar de maneira diferente, de que realmente eu tenho um papel.
0: Uma missão.
1: Uma missão. Uma
0: legal.
1: Missão, exatamente.
0: Foi, muito legal o seu testemunho, viu?
1: Espetacular.
0: Muito...
1: Tenho guardado isso. E sempre que alguma coisa sai fora, e acho que não tá certo, volto a essa situação, nesse momento.
0: É muito legal, e eu vou te dar uma outra missão, mas no final do meu, né, do meu testemunho. Eu tinha aproximadamente ali uns 13 anos, talvez, trabalhando com meu padrasto, uma noite, vendendo churrasco no Rio de Janeiro, né? E aí, lá assando os petinhos, chegou um moço que eu nunca vi, né? Não sei nem mesmo o seu nome. E ele pediu um churrasco, olhou pra mim e falou assim: você estuda? Eu falei: estudo. Ele falou: muito bom. Você tem curso de internet? Né? Aí eu falei: não, né? Informática, na verdade, né? Naquela época, ano 2000, 99, 2000, tava no auge, isso aí era caríssimo. E aí ele pegou e falou assim: olha, pediu o espeto, comeu, na hora de sair, pegou e entregou um cartãozinho assim e disse: olha aqui, isso aqui é um presente para você. Vai lá que vai ter um curso de informática pago para você. E aí eu peguei e falei: uai, é inacreditável, né? Eu falei: mas como assim, uai? Ele falou: não, é um presente para você. Aí eu falei: mas como é que eu pago isso? Ele falou: não, não precisa. Um dia você vai poder fazer isso por alguém.
1: Que incrível.
0: Entende? Eu nunca vi aquela pessoa. E, de fato, eu ganhei aquele curso. Né? Inclusive, aquele curso, né? Eu fui um pouco ingrato no final, porque eu, né, moleque, quando eu acabei o curso, eu não conseguia comprar um computador. E aí eu peguei e olhei pra Deus e falei: ah, mas aí você tá de sacanagem, né? Dá o presente direito, aí. Você mandou um anjo, ele me deu o presente, mas aí eu tô pronto, cadê o computador? Não tinha. E aí, anos mesmo depois, eu fui pro exército. E no exército, que era o meu sonho de estar lá, né, estávamos ali no pelotão de, né, no, mais de 1000 pessoas ali, mais de 1000 soldados, fomos divididos para as funções. Eu fui para a cozinha, né, para o rancho, que a gente chama, pé de banha. E aí no rancho, éramos ali mais ou menos uns 400 soldados, né, recrutas, e na divisão de tarefa tinha uma vaga para o escritório, né? E adivinha quantas pessoas tinham capacitada? Eu e mais um.
1: Olha só.
0: Por causa daquele curso. E
1: ali,
0: né, naquele momento ali, acabou que ficou para mim, né, o trabalho. Eu fiquei com aquela missão. E veja, tudo começou lá atrás com um anjo, né, na minha vida. Então, a missão que a gente carrega é multiplicar esse talento que a gente recebe, né? Você recebeu um, né? Não foi só um conselho que virou uma chave, você recebeu um talento, né? Então, assim como o padre, né, foi Jesus ali para você, entendeu?
1: Isso.
0: Você precisa também, a exemplo disso, ser Jesus para outros, né? E levar essa palavra para outras pessoas, como você trouxe aqui hoje. Tenho certeza que alguém, nesse momento, estava precisando ouvir esse testemunho e vai virar uma chave também. Parabéns.
1: Com certeza.
0: Tá bom?
1: Com certeza.
0: Valeu. É isso aí, gente. Então, ligue e participe. Então, não esquece de perguntar, Dani. Quem mandar mensagem, quem ligar, fala: olha, fala pra gente o nome de uma pessoa que levou a presença de Deus até você em um momento difícil. Tá bom? É isso aí. Então, vamos partilhar esse momento muito especial, galera, tá? E vamos, pra concluir esse momento, né? Vou colocar só o telefone, porque senão, aí, como é que vai ligar? Como é que vai falar com a Dani, né? É o telefone, vai, entra aí, anota aí, posso falar? É isso aí.

45 3185 0145, ou pelo WhatsApp da paróquia, anota aí, 99828 8273, 99828 8273. Esse é o número da paróquia, é o número da paróquia, tá bom? Você vai ligar ou vai mandar seu WhatsApp, seu pedido de oração, tá bom? E vai colocar pra nós aí quem foi a pessoa responsável por levar uma palavra pra você em um momento muito difícil, um momento muito especial, certo? Participe efetivamente conosco. É isso aí, gente. E antes de continuar, vamos de música, nos preparando para o próximo bloco, onde nós vamos falar um pouquinho dos santos de plantão, beleza? Então vamos de música, e essa música é um convite para Deus, tá? Essa música é um convite, então você vai convidar através dessa letra, ok? Preste bastante atenção, porque Deus, né, quando a gente vê Deus, quando a gente fala com Deus, a gente também dá uma ordem, é, e a ordem que a gente dá para Deus, que a gente deve dar para Deus, é a única ordem que a gente pode dar para Deus, é: podes reinar.

0: reina, Senhor, neste lugar. É isso aí, gente. 8:06. Pedindo aí o convite de Deus, né? Reina, Senhor, reina neste lugar. É o convite que nós fazemos. É a única ordem que nós podemos dar para Deus. Deixa eu entrar aqui, nesse momento, só conectando o Facebook aqui da rádio para ver quem está acompanhando pelo Facebook aqui. Só um momentinho. Só um momentinho.
1: Nossa, você parece...
0: Será que eu voltei para a dinâmica? Eu tenho que ir pro do Caio para poder acessar o da dinâmica, né? Vamos aqui. Aí. Tá esquentando o trem aqui, agora que eu vi.

Muito bem, conseguindo aqui acessar agora ao vivo. Muito bem. Então, meu bom dia muito especial a você que nos acompanha aí, né? Está mandando sua mensagem aqui, já está ligando para a Dani, está mandando sua mensagem. Não esquece de responder para a gente, tá? Quem foi a pessoa que num momento muito especial, muito doloroso, né? Te levou uma boa palavra, te deu um bom conselho, tá? Então, fala aí pra gente. Nosso bom dia especial pra dona Yolanda Aparecida Pereira, lá do Belém do Pará. Caramba, gente, tá longe, hein? Bom dia, dona Yolanda. Deus abençoe, viu? O Jorge Henrique Araújo dá um bom dia a todos os ouvintes da rádio, todos, né, lá da comunidade São Sebastião do Roberto. Bênção pra família, né? Bênção pra todas as famílias da sua comunidade. Da... Muito bem. A Maria Luciana Perugini Camilo, ela dá um bom dia para mim também especial, para todos nós. Pede oração por todas as pessoas que estão à frente do grupo de jovens. Nossa, será que eles vêm? Será que eles vêm? É brincadeira, eles já estão aqui de pé, viu? Que se inicia hoje. Que Jesus toque o coração de nossos jovens para esse momento de encontro e renovação. É isso aí. Em momento difícil, quem me trouxe Jesus foi instrumento de entendimento, foi o querido Padre Jesus e também o meu amigo Padre Alexandre. Muito bom, muito legal, a Maria Luciana Perugini colocando aqui quem foi essa pessoa, Padre Jesus e Padre Alexandre. Sabe que eu tenho uma passagem muito legal também com o Padre Jesus. Teve um dia que eu estava apavorado e eu bati na casa paroquial, era umas 9 horas, 10 horas da noite. Não façam isso, viu, gente? Se o padre estiver ouvindo, ele vai falar, olha o Léo dando mau exemplo, né? Vai me acordar. O Padre Jesus me atendeu. Foi muito legal. Foi quando eu voltei para a igreja, inclusive. Eu fui com um problema e o padre me deu trabalho. Que legal, né? Muito bom. Ó, cuidado, hein? Procurar o padre vai trabalhar mais. Ah, e um exemplo legal é o exemplo de Maria. Olha aí que legal, né? Maria... grávida, Maria recebe a bênção, que é Jesus no ventre. O que ela faz? Se coloca a serviço. E é muito legal, né? É muito bom a gente... O melhor caminho para a gente sarar um problema é arrumando um trabalho, né? É estando a serviço de alguém, do próximo. A Ellen Helena Toledo dá um bom dia especial e pede bênção para ela, para o esposo Sérgio, para as filhas Graziella e Letícia, para os netos Ayla e Rebeca, e o neto Antony Davi, ela que é da comunidade Santa Rita, tá? Depois fala pra gente aqui quem foi a pessoa especial na sua vida, viu, Helena? Quem foi alguém que levou uma palavra, um conselho legal em algum momento doloroso da sua vida, beleza? A Ruth Carla dá um bom dia também, pede bênção especial para a mãe Maria, que está fazendo aniversário hoje. Muito bom, muito legal. Parabéns, né, dona Maria? Parabéns, Ruth, porque você acaba celebrando junto com a mamãe aí, né? Isso aí. Vamos pra cima, tá bom? Vamos pra cima aí, vamos celebrar, vamos... aniversariar aí com toda a família. E não esqueçam de mandar aqui qual foi a pessoa que levou a presença de Deus até você em um momento difícil. Fala pra gente aqui também, Ruth. Tem aqui também a dona Maria Nicolete Fia. Dona Maria Nicolete, ela pede bênção pro esposo José Nicolete, para os irmãos Igor, para as amigas Maria Lídia, Celina, Janice, todos os padres, todos os ouvintes de todos os programas. Muito bem. Senhora também, dona Maria Nicolete, manda aí pra gente quem foi que marcou a sua vida aí, viu? A Neide Freitas dá um bom dia e pede bênção pra toda a família, todos os amigos, a nós aqui da rádio, todos os padres, em especial para o filho Robério, que vai fazer aniversário dia 20. Dia 20? É. Saiu um 2 e alguma coisa aqui. Eu acho que é dia 20. Obrigada, que Deus abençoe a todos nós. Muito bem, muito bom. Neide, não esquece de compartilhar conosco também. Quem foi a pessoa que levou a presença de Deus até você em um momento difícil, que te marcou? Essas pessoas a gente não esquece, né, gente? Essas pessoas a gente não esquece, tá bom?

0: Muito bem. A Creuza, né? Pede bênção para ela, para as duas. Para ela mesma, duas. Ficou meio esquisito aqui, Creuza. Tá bom? Fernando. Os filhos. Ah, deve ser os dois filhos gêmeos. Entendi. Para a família e para todos nós aqui, da voz da paróquia e todos os padres. Muito bem. Isabel Corol. Gente, tô trabalhando sem mouse e com a mão direita, num outro computador, tá? Então dá um desconto aí. Não é que eu sou ruim de leitura, não. É que o trem tá travando mesmo aqui. A minha mão, né? O trem é a minha mão. Bom dia, né? A Isabel Corol, ela disse o seguinte. Sempre tive muitos... Olha só, toquei no trem e o trem sumiu. Sempre tive muitos anjos em minha vida. Mas minha mãe sempre tinha... uma palavra boa para mim. Peço oração para toda a família, inclusive para Dani, minha filha, que sempre está pronta para me dar bronca quando necessário. Eita, Dani! A Dani dá bronca. Às vezes a gente tem que ser o padre que você teve, né?
1: Exatamente.
0: É legal, olha só. Que massa, parabéns, dona Isabel, isso é bom demais. Eu também tenho minha mãe também. Minha mãe, eu lembro da minha mãe, sabe? Falando que se eu não entrasse na linha, eu podia ter 50 anos que ela me quebrava. Entendi? Minha mãe, minha mãe treinou a polícia do Rio de Janeiro. Primeiro eles batem, depois perguntam o seu nome. Entendeu? Olha, tomara que a polícia não esteja ouvindo. Né? É brincadeira, viu? A Ivanete dos Santos, Nicioli. Pede oração para ela mesma, para a família, para os sobrinhos Davi, Valentina, Samuel, Samantha, o marido Wellington e a todos da comunidade Guadalupe, Santa Rita. Um forte abraço. Depois fala para a gente aí, Ivanete. Ah, ela mandou. Tá esperta, hein, Ivanete? Ela já mandou embaixo. A pessoa que levou ela para mais perto de Deus foi o Padre Jesus e Padre Alexandre. Olha que legal. Também, que massa. Muito bom. Obrigado, viu? Então, olha... A pessoa que levou ela... E ela colocou aqui, ó. A pessoa que levou ela mais perto de Deus, tá? É, vocês se preparam. Vocês vão ter que responder aqui ao vivo, hein? Quem foi que levou vocês mais perto de Deus? Muito bem. Gente! 8 horas e 15 minutinho. 8 horas e 15 minutinho. Faça o seu pedido de oração. Entre em contato conosco. Tá pelo telefone 31850145 ou pelo WhatsApp 998288273. Muito rápido, né? Tá bom, vai lá, pega a caneta. Pegou? Vai lá, corre. Celular, então. Vai, mulher, anda logo. Isso. Vou falar agora, hein? 3185, vai lá, 3185-0145. Aliás, vocês tinham que estar com esse número salvo aí já, hein? É o número da rádio. E o número da paróquia também não pode sair do seu celular. Às vezes você quer fazer um pedido de oração, alguma coisa, né? Não só na rádio, quer alguma informação sobre batizado, primeira comunhão, crisma, grupo de jovem. O grupo de jovem vai estar aqui, ó, dando... Vai estar falando um pouquinho aqui das novidades, entendeu? Então, ó, pega aí, pega a visão. 998-288273. 998-288273. Tá bom? É isso aí. Agora... Vamos de música, tá bom? Vamos de música. Maria passa à frente. Enquanto eu preparo o próximo bloco aqui com os nossos convidados. E para esse momento, para esse bloco, eu tenho uma missão para você. É isso mesmo. Presta bastante atenção, tá? Antes, a Ruth compartilhou aqui. Ela colocou assim, ó. Léo, a pessoa que me levou sempre uma palavra de fé foi... meu querido amigo e padre Ivan. Mas, ah, esse povo tá muito puxa-saco, hein? É só padre? Só os padres aqui, ó. Brincadeira, viu? Muito bom. Que bom que tem um padre, né? Olha, os padres marcando a nossa comunidade. Parabéns, Ruth. Show de bola, né? Que massa. Bom demais. A Gisele Pedroso, ela pede bênção por sua família, pela saúde dos seus sogros, Tereza, Luiz e por todas as famílias, tá bom? Então, ó, missão pra você participar no próximo bloco. Você vai agora mandar uma mensagem, mensagem não, você vai ligar para os jovens que você conhece. Se você tem jovem em casa, vai lá, sacode ele. Tá? Faz que nem minha mãe. Chama duas vezes. Se não responder, joga água. tá? Minha mãe era muito carinhosa. Aliás, ela é carinhosa.

Ela chama duas vezes. Na terceira, ela joga um copo d'água. E se abusar e for mal educada, ela joga um balde, tá? Aí eu quero ver dormir de novo. Vai lá e fala, ó, tem missão. Então fica atento. Manda uma... Liga pra pessoa, tá bom? Conecta. Vamos evangelizar, beleza? E já já a gente volta com os nossos convidados. Por isso que a gente precisa, todo mundo escutando aqui, principalmente os jovens, tá bom? Nós vamos bater um papo com jovens, com pessoas, muito importante, que vai trazer momentos aqui, possibilidades, né? Grupo de oração, jovem, tudo mais, tá bom? Então, venha. Daqui a pouquinho a gente volta.

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0: está lindo. É isso mesmo. E recebendo nesse momento pessoas também maravilhosas. É, daqui a pouquinho. Tá curioso aí? Tá curioso? Você que está acompanhando, tá vendo, né? Quem está só ouvindo, né? Quem está acompanhando pelo Facebook, tá vendo os rostinhos aqui dos jovens que estão aqui. Temos jovens aqui de... quantos anos? 20?
1: 19.
0: 19 anos. E temos jovens aqui de...
1: 41.
0: 41. Ufa, ainda bem que você é mais velho que eu. Eu vou fazer 41 ainda. Depois dos 40... É. Muito bom. Já já a gente vai entrar aqui, mas antes eu quero falar aqui, ó, um bom dia especial para Malhas Nenelu. É Luciana Nicoletti, tá? Luciana Nicoletti, ela deixa abraços para todos da rádio, para Gil, essa pessoa maravilhosa. Um abraço para toda a juventude, que o Espírito Santo esteja sempre com vocês, é, tá? Tô sentindo aqui a energia da Gil aqui mesmo, viu? A Paula Brandini dá um bom dia. O Ilderlando Mariotti tá aqui, manda uma mãozinha aqui, um coração e uma pombinha aqui. Muito bom, bom dia. É, tem também a Roseli Pinheiro, que disse: quem me levou sempre uma palavra de fé foi minha mãe. Muito bem, parabéns aí, que bom, né? Que benção a mãe, as mães estão empatando com os padres. A Marise Santos pede uma bênção para a mãe Terezinha Duarte, para o filho Túlio, para a Nora Gabriele. Muito bom. Nora Gabriele, gente do céu. A Gisele Pedroso pede bênção para a sogra, para a família, pela saúde dos sogros Tereza e Luiz. Tá? Muito bem. Gente, voltando aqui, tá? Voltando aqui para esse momento muito especial. Eu quero recepcionar com muita alegria aqui essas duas jovens, a Gil Mary e a Luana. Bom dia, Gil.
2: Bom dia, Léo. Bom dia, ouvintes do programa. Oi? Bom dia, Léo. Bom dia a todos os ouvintes do programa Voz da Paróquia. É com muita alegria que eu estou aqui com vocês para falar um pouquinho sobre o Grupo de Oração São Francisco e também o Grupo de Oração São Francisco Jovem, que vai dar início hoje às 16h30 na Igreja de São Francisco.
0: Muito bom. Bom dia, Luana. Tudo bom?
2: Bom
0: pode,
2: dia.
0: Pode arrastar bem? Ele anda bem assim.
2: Bom dia a todo mundo aí.
0: Legal. Você que vai estar aí à frente do grupo de jovens, né?
2: Sim.
0: Legal. A Luana, que é uma jovem normal, viu? Deixa bem claro, porque as pessoas acham que a pessoa de igreja é, nossa, é, né, esse, sei lá, não sei o que eles acham, mas
2: sim,
0: que a gente é doido, né?
2: Sim.
0: É extraordinário. Né? É igual a alguns, né, irmãos evangélicos, é, que eles não aceitam a questão dos santos, né? E não aceita porque entende que o santo, a gente coloca o santo como aquele ser angelical. E não tem nada a ver, foi um jovem, foi, né, você citou aqui Carlos Acutis, né, um exemplo de jovem que levou o amor ao extremo, apenas isso. Né, o serviço. Hoje, o evangelho desse final de semana é, vai falar do serviço ali. Maria se colocando a serviço. Então, ela grávida. Hoje, muitas grávidas, né? Ficou grávida, fica doente. Pronto. Né? Ai, tô morrendo. Gravidez virou doença. Maria ficou grávida, foi servir a prima. E naquela época não tinha carro, nem trem, nem avião. Não tinha essas coisas, não. Era a pé mesmo, no máximo um jumentinho. Tá? Então, tô falando isso justamente porque as duas pessoas que estão aqui comigo, né? Tanto a Gil Mary, que tem esse nome excepcional. A única coisa diferenciada dela é o nome, né? É o nome. Gostei, viu? Adoro gente diferente. E a Luana, são duas pessoas. Deixa eu tocar aqui. É, tem carne e osso, gente. São normal, viu? Então, você jovem, que foi acordado aí por sua mãe, não adianta ficar com essa cara, não. Ficar olhando pra sua mãe, tá bom? É, tirar a bunda da cadeira, da cama e agir, agir igual a Luana. Luana que tem uma história de quantos anos já na igreja, Luana?
3: Desde que eu nasci.
0: Desde que nasceu?
3: Uhum.
0: Nossa, mãe do céu. Ficava brava quando tua mãe te levava, não?
3: Não.
0: Não? Nunca ficou?
3: Ah, algumas vezes.
0: Algumas
3: só.
0: Vezes. Olha aí, é normal, tá vendo, gente? Normal, eu também, ué. Minha mãe fazia eu ir pra missa todo domingo. E eu tinha um irmão, o Rafael... É, e eu sou filho, né, de pais diferentes. Então, meu pai é meio branquinho e meu padrasto é moreninho. Então, meu irmão saiu, né, moreninho. E aí, era eu branquinho e meu irmão moreninho. A gente saía diferença de, eu acho que 3 anos de idade, minha mãe fazia a gente vestir a mesma roupa. Aí a gente andava pela rua junto com a mesma roupa. Igual. Aí as pessoas, ah, vocês são gêmeos, somos igualzinho. Entendeu? Então imagina o mico a gente indo pra missa todo domingo, né? Daquele jeito todo mundo perguntar. Aí a gente cansou e começou a falar, não, é, somos gêmeos. Aqui. Ei, por que que ele é pretinho e você é branquinho? Não, é que ele nasceu de noite e eu nasci de dia, né? É apenas isso, né? Não cansava. Mas muito bom, gente. Legal. Falem pra gente aí, como nasceu o grupo e qual é a missão de vocês dentro da comunidade? Fala aí pra nós, Luana.
2: O Grupo de Oração São Francisco, ele nasceu no coração de Deus. É, nós temos 2 anos de existência e nasceu do coração de 2 famílias, da qual nós fomos convidadas, eu e meu esposo também, a participar. Eu já participava do grupo de oração, né, meu esposo também, e a gente começou essa iniciativa na Igreja de São Francisco aqui em Jacutinga, né, junto com a Márcia, que é a coordenadora da comunidade. O padre Alexandre nos deu todo o apoio, todo o incentivo. E nós começamos esse serviço de evangelização. E graças a Deus, o grupo tem uma participação crescente todas as semanas. E através do grupo de oração São Francisco, a gente, né, foi desenvolvendo trabalho com os jovens, devido à grande participação de jovens que nós temos no momento da animação, da oração. Aí entra a parte da Luana, que Deus colocou no coração dela como catequista de crisma, para fazer um encontro com os crismandos. E daí surgiu o encontro de jovens que chama FAMP, Ficai aos Meus Pés. Né? E aí entra a parte da Luana.
0: Muito legal.
3: Eu comecei a dar catequese e aí eu percebi que eles estavam muito distantes, mas eles queriam buscar, mas não tinha por onde. E aí eu pensei, vou fazer um retiro para eles, um encontro, um dia só, e a gente faz como tá acostumado no grupo de oração. E aí eu conversei com o pessoal da catequese, a Lu amou a ideia, a coordenadora, e aí a gente começou. Começou com o padre Alexandre, ele ajudou também. E aí a gente fez o primeiro no ano passado. E deu bastante gente, mas esse ano superou. Foi uns 100 jovens.
0: Que legal, hein?
3: E aí eles começaram a participar do grupo e começaram a pedir. Mas vai ser só isso? Não vai ter mais? Aí a gente já começou a pensar sobre o grupo de jovens.
0: Muito bom. Depois você anota meu número e eu vou conectar vocês com um pessoal de jovens lá de Bom Despacho, no centro-oeste de Minas. Eu trabalho lá também. Uma vez por mês eu vou lá atender empresas, né? E eu fico assim, bobo. Lá a cidade tem um aquecimento. Os jovens tacam fogo na cidade e tal. Mas nunca vi aquilo. Juro pra vocês. Eu falo pra eles. Sempre falo, cara, que top. Que trabalho maravilhoso. E legal. E vocês já estão começando com toda esse, né, essa expressividade, né? Que é a expressividade do Senhor. Quando tem a mão de Deus ali, o negócio acontece.

0: Acontece.
1: Sim. E a gente já vem rezando, né? A gente já vem apresentando isso ao Senhor nos nossos momentos de oração. Desde, né, de quando surgiu no coração dela essa ideia de fazer esse primeiro encontro de jovens, a gente vem orando e pedindo ao Senhor o direcionamento para que acontecesse esse dia, né? E o Senhor, né, pela sua misericórdia, ele já nos deu palavra, nos deu profecia, confirmação de tudo isso. E hoje de manhã nós rezamos.

0: da Quaresma de São Miguel. A Nossa Senhora das Lágrimas é padroeira do Grupo de Oração São Francisco e a entronização da imagem de São Miguel na comunidade de São Francisco, que também é nosso padroeiro. Então a gente vê a graça, a misericórdia e a confirmação de Deus nisso, que não é uma ideia, né? Mas é um chamado de Deus para nós.
1: Muito bom, muito bom. Pode falar mais um pouquinho que eu tô pesquisando o trem aqui.
0: Né? Então a gente quer fazer o convite já nesse começo de conversa para você, jovem, a partir dos 12 anos de idade, que você possa participar com a gente, né? Leva seu primo, seu amigo, seu vizinho. A idade máxima não tem, né? Você sentiu no coração o desejo de estar lá, você tem o coração jovem, participe conosco. Vai ser um momento de graça, vai ser um momento de bênção. Quem já conhece o Grupo de Oração São Francisco sabe da alegria, da energia, né, do Espírito Santo em nós, os nossos jovens, no Ministério de Música, enfim, todos os ministérios. E você é convidado a estar lá conosco, a participar, a conhecer, a beber dessa graça que o Senhor vai derramar sobre o altar.
1: Eu queria só confirmar, eu vim aqui pesquisar, que hoje, né, dia 15 de agosto, também é o dia de São Tarcísio.
0: Olha só.
1: Que é padroeiro também dos coroinhas, né? Portanto, dos jovens, né? De quem está a serviço do reino, quem está a serviço do altar. Muito legal. Muito bom mesmo. Legal, gente. E, Luana, você como jovem, normal, de carne e osso, né? Eu fiz toda uma pesquisa aqui com ela, gente. Vocês tinham que ver. Ela ficou até assustada. Ficou vermelha, menina. Viu? Eu falei assim, você namora? Ela falou, não. Ela falou, ixi. Sabe quando eu fui entrar pro seminário, que eu estudei 4 anos pra ser padre? Eu também assustei. A primeira coisa que eu falei, vou pro seminário. Aí eu até namorava. Mas aí eu parei, né? Porque aí eu fui pro seminário, cheguei lá, falei, não, agora eu vou ser padre, né? Não vou namorar mais. Terminei, namoro, tudo. Fui fazer o primeiro encontro vocacional. Cheguei lá, o padre falou assim, primeira pergunta, você namora? Aí eu falei, não. Aí ele, então tem que namorar. Eu falei, como assim? Não, é pra você fazer o discernimento. Eu falei, nossa, se eu soubesse, padre, eu não tinha terminado aí. Muito legal. Então, eu conversei com ela aqui, né? Perguntei, né? Vi que ela é normal. E aí eu queria, né? Quero que você fale pra gente o que faz um jovem permanecer na igreja e levar a fé a sério nos dias de hoje. Você como jovem, o que te marca?
2: Olha, quando eu comecei a participar dos grupos de oração em si, o que marcou foi o acolhimento das pessoas que já participavam, do pessoal da equipe. Então, assim, acho que como jovem, é uma idade onde você precisa mais de atenção. Então, acho que essa é uma das principais.
1: Acolhimento.
2: O acolhimento que faz permanecer. Mas, assim, não só seja bem-vindo, tudo mais, mas assim, pastorear a pessoa, sabe? Procurar saber como que tá a vida dela, independente do que tá acontecendo, de como a pessoa tá levando a vida, mostrar apoio pra ela, mostrar que você tá lá, que você tá intercedendo pelo jovem. Acho que essa é uma das principais.
1: Legal. E também como jovem, o que você vê que é uma dificuldade pra viver a vocação cristã?
2: Entendeu? Ah, é uma idade onde tem muita tentação, né? O mundo convida muito.
1: Legal.
2: Então eu acho que essa é uma das maiores dificuldades, porque é uma idade onde a gente é muito curioso, né? A gente quer conhecer tudo, quer testar tudo. Então eu acho que é isso.
1: Legal, muito bom. Então aí você que é jovem, tá ouvindo aqui o testemunho, né, da Luana, é muito importante, porque de fato, cara, quem melhor pra falar, né, do que de qual dificuldade que o jovem encontra que o próprio jovem, né? Agora, essa é pra você, Gil. Você já, com toda a experiência e participação já, né, na igreja, de que maneira o grupo ajuda os jovens a descobrir seus dons e o seu lugar na igreja?
0: Vem, ao meu ponto de vista, não sei se eu posso dizer assim, ele vem da participação, né? A igreja nos chama a servir desde o nosso nascimento, né, Léo? Então, assim, é quando nós estamos integrados no grupo, na pastoral, no movimento, independente de qual ele seja, lá o Senhor vai permitir que floresça em nós o dom, né? Há pessoas que, às vezes, não têm o dom de estar na frente, né, segurando o microfone, mas que podem segurar um terço com tanta propriedade como aquele que segura o microfone lá na frente.
1: Exato.
0: Então, assim, a pessoa, ela precisa estar participando, ela

0: precisa abrir o coração, né? E deixar Deus trabalhar no coração dela. Porque nada adianta eu estar participando, mas com meu coração fechado.
1: Uhum.
0: Né? Há necessidade dessa entrega, né? A necessidade de deixar Deus agir, assim como Maria fez. Eis aqui a serva. Ela se colocou nas mãos dele como instrumento e fez dela aquilo que ele bem quis. Por isso ela está exaltada no céu. Então, assim, o jovem também é a mesma coisa. Ele é convidado a estar na igreja, né? A beber toda essa graça que a igreja oferece para nós, da alegria do Espírito Santo, né? Da vida dos santos, onde a gente pode se espelhar com pessoas normais, que tiveram defeitos, tiveram quedas, mas que não permaneceram na queda, se levantaram após cada uma delas, né? E estando em missão, deixando que o Espírito Santo agisse neles, e através daí cada um foi escolhendo o seu lugar. No entanto, que a gente vê santo padroeiro de tudo que existe, né, no nosso universo. Porque eles se colocaram a serviço, eles permitiram a graça de Deus, e Deus fez daquilo que eles se tornassem modelo através daquilo que eles faziam. Né? Então eu vejo que isso é o modo do jovem permanecer na igreja e descobrir seus dons.
1: Isso, muito bom. Eu gosto muito da parábola dos talentos.
0: Também.
1: Aliás, essa parábola, inclusive, ela é o fomento principal do meu método de trabalho. Eu trabalho com mentoria para empresários, né, e líderes, e esse é o talento que eu recebi de Deus. Então, a minha tarefa no mundo é a multiplicação de talento. Então, eu faço isso na igreja com celebração, eu faço isso com a pregação, eu faço isso aqui na rádio, e eu faço isso também para ganhar dinheiro, que é o meu trabalho. Entendeu? Só que a gente tem que entender, né? Eu sempre defendo essa tese, que o talento que Deus nos emprestou, ele não pode ser usado somente para benefício próprio,
0: uhum,
1: né? Que no caso é o meu trabalho, o que me traz dinheiro.
0: Sim.
1: Mas eu também tenho que colocar a serviço do reino.
0: Uhum.
1: Então, baseado até no que você falou aí, me veio justamente essa questão para você que nos acompanha aqui, né? E também para vocês que fomentam esse trabalho com os jovens, né? Identificar o talento dele e colocar o talento a serviço,
0: uhum,
1: né? Para que ele seja multiplicado. É praticamente um pecado a gente esconder o talento.
0: Sim.
1: Entende? Então é muito legal ouvir de vocês toda essa filosofia que tem o grupo de vocês, né? Inclusive, já faço um desafio, né? Antes da gente partir para os momentos finais aqui, já faço um desafio. Eu ajudo na comunidade São Luís e eu tô querendo tacar fogo lá na comunidade. Faz tempo que eu tô querendo achar um grupo de oração, um grupo de jovens aí, pra gente fazer um como se diz assim, um ataque lá no bairro.
0: Bora.
1: Um ataque. Entendeu? Então, pense aí, vamos fazer uma missão.
0: Invadir
1: o bairro.
0: É só você marcar o dia,
1: tá bom?
0: Quero a gente invadir. Conversa com o padre e todo
1: Fechou.
0: Mundo. E bora Botafogo e São
1: isso
0: Luís.
1: Aí, é isso aí, tá bom? Tem muita gente sedenta de amor, sedenta de Deus, né?
0: Nós temos pessoas que vêm participar do grupo de oração.
1: Legal.
0: Né? Que vêm de quinta-feira participar do grupo de oração
1: com
0: a gente.
1: Eu ouço mesmo, mesmo.
0: Você é convidado, entendeu? Viu, Léo?
1: Boa.
0: Participar
1: Beleza.
0: Do grupo de oração e conhecer hoje o grupo de oração, né? Show. São Francisco Jovem. Tenho certeza que você vai gostar.
1: Vou sim, qualquer dia eu vou lá. E pra gente finalizar, né? Hoje vai ser o pontapé inicial do grupo de jovens.
0: Vai.
1: Nossa, como é que tá o coração, Luana?
2: Aí eu tô bem animada. Todos nossa. Os jovens lá que estão ajudando, né? Na nossa pequena equipe.
1: Que horas que vai ser?
2: 4:30.
1: Aonde?
2: Lá na São Francisco.
1: Na São Francisco. Como é, quem tá ouvindo aqui não conhece São Francisco, como que chega lá?
0: No Coronel Renault de cima.
1: Pega
0: né?
1: direto ali
0: isso,
1: o cemitério
0: isso,
1: subindo.
0: Sobe do lado do velório ali, acompanha no número 556.
1: Tá? Entre o velório e a mecânica que tem,
0: isso.
1: tá, gente? Aquela rua que sobe ali.
0: Aquela
1: vai embora, tá? Aí lá em cima, depois dos quebra-mola, do lado direito, né?
0: Isso, do
1: aí
0: lado
1: tem
0: direito.
1: Tem uma igreja bonita ali.
0: É, uma igreja grande, né? Na divisa dos bairros Coronel Renault de cima e Verde Vale, está lá o São Francisco de Assis.
1: Isso. São Francisco... que nos deixa, né, gente? Ele deixa uma missão muito legal pra gente. Curiosamente, eu vindo de Bom Despacho essa semana, eu tinha conhecido tinha feito um trabalho lá, e aí eu não lembro como... Ah, sim, foi num podcast que eu vinha ouvindo, e aí a pessoa colocou. Podcast ou foi livro, né? Eu vinha ouvindo. E a mensagem de São Francisco pra gente ter... uma vida diferente, né? Que é, comece fazendo o necessário, depois o possível e de repente você estará fazendo

0: fazendo o impossível, tá? Legal demais, né? Eu vi, agora tô lembrando aqui, eu vi essa passagem num livro, tá? Num livro de empreendedorismo. Olha que louco, uhum. Né? Um dos livros mais top que tem atualmente, que é um livro de vendas, né? Ele chama-se Prospecção Fanática, né? Então, como a pessoa tem resultados diferentes na sua empresa, tá? E aí, o autor do livro, ele cita São Francisco nesse momento. Para você ter resultados diferentes, para você vender. Atenção, você que é empresário aí, lojista, né? Está nos ouvindo, né? Para você vender muito, você tem que vender o tempo todo. Você tem que vender o tempo todo. E como que a gente cria esse hábito? Comece fazendo o necessário, depois o possível, e de repente você estará fazendo o impossível. Já dizia São Francisco de Assis. Meninas, bom demais, tá? Então, 4:30 PM é o pontapé.
1: Isso.
0: Aí vai ser uma festa, como que vai ser? Fala pra gente.
1: Vai ser um grupo de oração.
0: Grupo de oração.
1: Um grupo de oração. Quem conhece o grupo de oração São Francisco, com um momento de animação, onde, né, no caso do grupo de oração, a gente chama os jovens e as crianças para ir lá na frente, né? Tem semana que não cabe, graças a Deus, que a gente tem evangelização com as crianças dentro do grupo de oração.
0: Uhum.
1: Eles ficam separadinhos para poder passar para eles. Então vai ser esse momento de animação. Vai chamar os jovens tudo para frente, Luana?
2: Vai.
1: Então,
0: legal.
2: Vamos fazer animação lá. Tem bastante música, bastante dança.
0: Isso. Ou seja, gente, por que eu tô perguntando aqui? Porque às vezes você que é jovem e não tem esse hábito ainda, imagina o grupo de oração. Ai, credo, eu vou ficar lá de joelho o tempo todo rezando. Não, não é isso não. O trem é bem diferente.
1: É
0: muito animado, né?
1: Sim.
0: É legal demais. Então vá, você vai se arrepender só se você não for.
1: Isso, vai ter o momento de oração, vai ter a parte da pregação, da partilha da palavra, né? E vai ter o momento de oração também, né? Porque a gente tem que fazer jus ao nome.
0: Sim, sim.
1: Né? Grupo de oração. Exato. Mas a gente vai deixar o Espírito Santo agir e mostrar pra nós a alegria, porque isso que falta no jovem, né?
0: Isso.
1: Às vezes ele não
0: a verdadeira alegria.
1: A
0: né?
1: verdadeira alegria, sabe, Léo? E é isso que os nossos jovens precisam, porque a verdadeira alegria do jovem é seguir Jesus. E é amar Jesus. E muitos jovens, né, se frustram porque quando vê ele na cruz, fala assim, mas eu vou seguir Jesus, vou terminar na cruz? Não. A gente vai seguir Jesus, a gente vai passar pela cruz para alcançar o céu assim como ele fez. Né? E somente quando nós depositamos a nossa vida nele, a nossa alegria nele, nós temos força para suportar a cruz, que é a vida nesse mundo, onde o inimigo nos tenta, nos ataca. Mas como estamos enraizados nele, nós alcançaremos o céu através da santidade.
0: Bom demais, muito bom. E para finalizar, realmente, que mensagem vocês deixam para um jovem que está afastado ou sem direção, que está nos ouvindo aqui? Às vezes ele nem está ouvindo, né? Às vezes ele está com o pai, a mãe aqui nos escutando, a avó, o avô, o tio, né? Esse jovem que precisa de um momento ali, né? Uma indicação, alguém mostrando um caminho para ele, né? Então a gente sabe que tudo tem o seu momento, eu acredito muito nisso, né? A gente tem um grande exemplo aí, né, de Santo Agostinho, que teve uma mãe ali fantástica, que não desistiu até o último momento,
1: sim,
0: entendeu? E conseguiu a conversão e virou esse grande nome, esse grande expoente da nossa igreja. Então, o que você pode deixar?
1: A mensagem que eu deixo para os jovens é uma palavra da qual a gente já rezamos hoje no nosso momento de intercessão, que é o chamado de Jeremias. Né? Quando Deus chama Jeremias, ele fala para Deus, mas eu ainda sou jovem, eu não sei falar. Mas Deus nos chama a partir da nossa juventude. Ele não pergunta o que nós temos ou o que nós podemos oferecer. Ele apenas nos chama. Ele nos chama e quando nós dizemos sim a esse chamado, ele faz de nós aquilo que ele quer. Então você jovem, né, que tá, como o Léo mesmo disse, você não sabe o que fazer da vida, você tá aí desanimado, eu convido você a ir no grupo de jovens, né, ir com o coração aberto e deixar Deus agir em você. Porque a partir do momento que você deixar Deus agir na sua vida, você vai ver que tudo vai mudar. O relacionamento com a sua família, o seu trabalho, os seus estudos, até mesmo o futuro que você tem traçado para você, você vai ver que a partir do momento que você se entregar nas mãos de Jesus, a sua vida vai ser diferente.
0: É como uma lente de um óculos, né?
1: Com certeza.
0: A gente enxerga um mundo melhor. Diferente, um mundo melhor. Uhum. Legal. Luana, e você? Qual a mensagem final que você deixa para os jovens? Igual a você.
2: Para eles serem curiosos,

0: a mesma curiosidade que eles têm pra procurar as coisas do mundo, pra eles procurarem lá também na igreja, aí eles vão se surpreender. Legal. Aí eles vão encontrar o amor verdadeiro lá.
1: Padre Léo falava, buscai as coisas do alto. Muito bom. Você não vai se arrepender, viu, gente? Não vai se arrepender. Venha, aceita o convite. Não tem nada a perder. É, Blaise Pascal tem a matemática da felicidade. Ele fala, né? Ele faz ali, olha, você pode viver como se Deus não existisse e pode viver como se Deus existisse. Mas vamos pensar, se eu vivo como se Deus não existisse, chego no final, ele existe, eu perco ou ganho? Eu perco, né? Agora, se eu vivo como se Deus existisse e ele existe, ao final eu vou para o céu. Ao final, se nada existe, eu não perco nada, eu vivi bem. Entende? Então, viva como se ele existisse. Esse é o convite. Eu não sei o momento que você está passando, não sei, né, o desafio que tem em sua vida, mas eu te digo algo que no pior momento da minha vida também eu ouvi da minha avó dizendo, nunca desista, Deus está sempre com você, vai valer a pena. É isso aí, gente. 8 horas e 54 minutinhos. Meninas, muito obrigado, viu? Deus abençoe.
0: Amém.
1: Breve eu farei uma visita para vocês lá e espero também, vamos alinhar o ataque a São Luís.
2: Vamos,
1: tá bom?
2: Sim. Eu quero agradecer, né, o convite da paróquia, a abertura no programa Voz da Paróquia para poder estar aqui. Reforço o convite para hoje, às 16h30, na Igreja de São Francisco. Toda quinta-feira, a partir das 19 horas, temos o Santo Terço e logo após o grupo de oração. E você é nosso convidado para poder estar lá conosco. Muito obrigada.
1: Muito bom.
0: O mesmo convite, gente. Quero que vocês vão lá para o grupo, conheçam e também agradecer pelo convite de vocês.
1: Muito bom, isso aí. E antes de sair, vocês não podem deixar, deixa aqui quem foi, Luana, que a pessoa que marcou a sua vida, não precisa falar o acontecido, mas fala a pessoa que, tipo, no momento você estava muito mal e trouxe a palavra que você precisava.
0: Ah, eu não consigo pensar em uma pessoa específica.
1: Foram quais?
0: É.
1: Uma.
0: Não
1: vai fugir, né? A gente espera.
0: A Gilmery foi uma das pessoas que me ajudou, tá bastante.
1: Muito bom. Você, Gil?
2: Meus pais me introduziram na igreja assim desde o meu nascimento, sabe, Léo? Mas o padre Alexandre, num momento de uma dificuldade muito grande que eu vivi, ele me ajudou muito, sabe? Então eu tenho esse carinho, essa gratidão aos meus pais por ter me introduzido à fé desde o meu nascimento e essa gratidão ao padre Alexandre por tudo que fez no momento que eu precisei.
1: Top, muito bom. Gente, mais uma vez, obrigado, viu? E o espaço está sempre aberto para vocês. Voltem mais vezes.
2: Obrigado.
1: Tá bom?
2: Obrigado.
1: Valeu. Tchau, tchau.
2: Tchau.
1: Vamos de música agora, gente. E já já a gente volta, tá? Com a liturgia do final de semana, tá? Nosso pároco tá chegando aqui, tá? E vai trazer aí muita coisa boa, muita reflexão. O Padre Júlio. A gente fica bobo também ouvindo ele, né?
2: E essa música que vai tocar agora é uma das músicas que os jovens gostam muito no grupo de oração, viu?
1: É top. Olha, essa é pra vocês, gente. Tamo junto. Tchau, tchau.
3: Luciano.

0: 8 horas e 59 minutinhos, é isso mesmo, nosso momento de fé aqui, né? Nosso momento, a voz da paróquia. Sua bênção, Padre Júlio.
1: Léo, Deus abençoe você, Hugo, Deus abençoe você, meu querido ouvinte. Que satisfação estar aqui com você nessa manhã, levando ao seu coração a palavra de Deus, a semente do Santo Evangelho e a esperança no seu coração.
0: Muito bem, Padre. Hoje, reflexão, daqui a pouco o senhor vai trazer sobre o evangelho deste final de semana, né? Maria ali a serviço, né? Mesmo grávida, né? Se coloca a serviço. E aí a gente fez a seguinte pergunta para as pessoas aqui. Qual foi a pessoa que levou a presença de Deus até você em um momento difícil, né? Porque mesmo assim as pessoas, né, independente do que elas estejam vivendo, aqui a Dani compartilhou com a gente no comecinho, né, um desafio dela, e mesmo assim ela foi, buscou, e o padre deu um conselho para ela, né? Levou uma palavra para ela. Então a gente, independente, o senhor tem os desafios do dia, quantas pessoas, né? Porque as pessoas acham que padre não tem problema, né? Padre vive no céu, né, padre?
1: Não, graças a Deus o padre não tem problema. O problema é do povo, da paróquia. Esses são os problemas do padre.
0: É só isso.
1: Só esses problemas.
0: É resolver o problema do povo.
1: Aí depois você toma um Rebotril pra dormir, aí tá tudo certo. Aí no outro dia já tá novo, né?
0: O senhor, né, assim, exemplo, né, de muitos grandes nomes, com certeza tem pessoas que o senhor se aconselha, né? Ou pessoas que levam uma palavra para o senhor consegue lembrar uma pessoa que levou uma palavra quando o senhor precisava, uma pessoa muito especial que levou uma palavra?
1: Não consigo lembrar, Léo.
0: Não consegue?
1: Não, sabe por quê? A experiência de fé e a experiência mística faz você entender que Deus é a transparência de todas as coisas. Então a gente às vezes pensa que Deus está na realidade do cotidiano, somente nessa realidade, e esquecemos da transcendência. A transcendência, essa palavra difícil, é para falar a elevação do espírito, a elevação da alma. Então quando você aplica a elevação da alma diante de uma realidade, você entende a ação de Deus na transparência de todas as coisas. Então Deus não é, digamos assim, a realidade, e Deus também não está somente no alto, Deus está na transparência. Então seria o discernimento. O discernimento acontece pós-fato, não na hora do fato. Conseguem compreender?
0: Sim.
1: Pós-fato. O que é o pós-fato? É a interpretação que você dá a uma realidade que você vivenciou. Então, se você tem uma realidade de sofrimento, quando você vai em um médico, o médico abre as portas, explica o que deve acontecer e lhe facilita o caminho, o médico foi sinal da providência de Deus. Aí
0: canal.
1: Você faz o canal.
0: Canal.
1: Aí ele se torna um instrumental. Aí você entende e fala assim, olha, aquela pessoa foi o canal de Deus para a minha oração. Se você tem um problema, por exemplo, no sentido financeiro, você está cheio de conta, você gasta mais do que ganha e você não organiza nada. Se tem alguém que fala para você assim, olha, não é melhor você fazer um livro caixa de entrada e saída, observar se você não está gastando muito, cuidado com o cartão de crédito, que é o grande vilão nosso, tal. Essa pessoa será um canal.
0: Isso aí.
1: E porque na verdade sempre é o pós-fato, é interpretação. Agora, na minha vida, tem muitas pessoas que são.
0: Muitos canais.
1: Muitos canais. Porque se não tivesse muitos canais, eu não conseguiria descodificar os canais das outras pessoas ou daquelas dos fiéis que me buscam. Então, aí que vem a questão da espiritualidade. A espiritualidade é capaz de enxergar Deus em tudo sem confundir Deus com a realidade criada. Deus está além.
0: No seu caso, eu vejo, por exemplo, estudo, o senhor estuda muitos livros, muitos, né?
1: Ah, sim.
0: Então, assim, são outros canais também.
1: São outros canais,
0: né?
1: Outros canais, mas assim, Deus sempre mostra através de realidades concretas. Não somente da palavra, da escrita, mas da realidade concreta. Então não teria uma pessoa específica, porque são várias.
0: São vários
1: canais. A cada hora eu experimento uma pessoa específica na minha vida.
0: Muito bom.
1: Então isso é o sinal da graça de Deus.
0: Beleza. Muito bem, e continuando aqui, né, falando de canal, falando dessa pessoa especial em nossa vida, né, a Paula Prandini, ela coloca que neste encontro de jovens de hoje, muitos corações sejam preenchidos para que os dons floresçam. Muito bom. A Silvana Santos também, ela deixa aqui que o Espírito Santo ilumine esses jovens. Muito legal. E receba muitas bênçãos. A Creuza pede bênção para ela mesma, para o esposo, o Fernando, todos os seus filhos, né? O filho, todos da família. E deixa um bom dia para o padre, toda a dinâmica. Muito bem. A Antônia de Fátima, ela dá um bom dia, Padre Júlio, Léo. Deixa eu pegar aqui. Ela pede bênção pelos filhos Regiane, Regisson, Netos, Raíssa, Paulo, Matheus, João, Lucas, Giuseppe, Luíde, Antônio, Miguel e para todos os padres. Muito bem. O padre tem aí também, né, padre?
1: Mas tenho pedido. Sim. José Ulisses, lá do bairro Cristo Rei, ele pede a bênção para o Jacir e para a esposa, para o irmão Jacir e para a esposa Maria Aparecida e para todos os padres e todos os ouvintes da rádio. Muito obrigado pela mensagem. A Marlene, lá da comunidade de São Francisco, ela manda um abraço e pede a bênção para a Jéssica, para o Gerro Juninho e para o esposo José Adolfo. A Rose, lá da comunidade do Alto da Santa Cruz, pede a bênção para todos da família e todos da rádio. O Júnior, ele pede a bênção para todos da família e todos os ouvintes da nossa querida rádio. A Luciana Nicoletti manda abraço para todos a família, todos os jovens, seminaristas, todos os movimentos e pastorais. A Cleusa, lá do Sagrado Coração, pede bênção para ela, para todos da família e para o esposo Fernando.
0: Muito bem. Aqui comigo a Geise, do São Sebastião dos Robertos. Ela pede pelo pai Jesuel, pela mãe Nice, pelo esposo Luan. Né, pelos avós Iraci, Lourdes, Natalino. E ela, né, colocou que uma amiga enviada por Deus foi o seu canal aqui, né, foi a pessoa quem ajudou, né, quem levou uma palavra para ela num momento difícil. A Carolina, ela pede pelos irmãos Roberta, que está passando, pela irmã Roberta, que está passando por um momento difícil. Olha aí, que legal, você pode ser canal para ela, né? Pelos filhos Cauã, Rafael, Antony, Gabriel e Sofia Aparecida. E para ela, né, a pessoa que ajudou muito foi a irmã Roberta, que está sempre disposta a ajudar ela, tá? A Clarice, do Bom Conselho, ela deixa, né, ela pede bênção por toda a sua família, por todos os idosos, tá? E ela disse que o canal da vida dela, né, a pessoa que ajuda, que leva a palavra, uma palavra muito boa nos momentos que ela mais precisa, né? É a sua mãezinha. Muito

0: muito bom. A Geise ainda deixa também aqui um brinde. Um brinde da Neide Freitas pra gente sortear aqui a pouquinho. Muito bom. 9:08. Vamos aqui com os aniversariantes dizimista, tá? Deste final de semana. Vamos colocar a música dos dizimistas aí pra gente trazer, né? E logo em seguida nós vamos ter a liturgia deste final de semana aqui pelo Padre Júlio. Tudo bem, vai preparando aí, tá bom? Então, os aniversariantes dizimistas dos dias 17 de agosto até o dia 23. 17 a 23 de agosto, nós temos aí, né? Alessandra Ferreira da Silva Cardoso, Ana Laura Guiar Monteiro, André Luiz dos Santos, Benedita Luísa Simões, Carlos Pedro Bigi, Cláudia Giannini Goulart, Gleice Testa Oliveira, Jorge de Paula, Leonilda de Oliveira Lucatelli, Leonor Bernardo Pinto, Maria Alves Cavassani, Maria Angélica de Oliveira Souza, Maria Aparecida da Silva, Maria de Lourdes Barbosa Alves da Silva, Maria Edilena Bueno de Godoy, Maria Helena Martins, Maria Zélia de Souza Honório, Marilene Crochiquia Rodrigues, Mônica Bernardes Vasconcelos dos Santos e Neuza Macedo de Paula. A todos estes o nosso muito obrigado, gratidão pelo que você faz pela nossa paróquia de Santo Antônio. É isso mesmo, você leva, né, faz a Boa Nova chegar muito além, né, os muros, muito além, né, a igreja. É isso mesmo, porque o dizimista é aquele que tem um compromisso maior com a igreja, tá? Um comprometimento maior com a igreja. É o dízimo que faz o padre ter, né, ali um planejamento para o mês, para os, né, o semestre, para o ano. É a partir do dízimo que o padre pode planejar os trabalhos e de que maneira a palavra pode chegar a mais pessoas, né? Sempre mais. É isso aí. Por isso, nosso muito obrigado a você. E você que ainda não é dizimista, faça essa experiência, tá? Faça essa experiência. É uma verdadeira experiência de amor, tá? É uma verdadeira experiência de amor, porque aqui você não vai entregar o que sobra, tá? Você vai separar um pouco do talento que Deus te deu, tá? E devolver e colocar a serviço da comunidade, tá bom? 9:10. Vamos agora preparando para o Evangelho, a nossa aclamação ao Santo Evangelho. O Evangelho desse final de semana, padre, é...
1: Lucas, capítulo 1, versículo 39 ao 56.
0: Prepara a sua Bíblia aí, ó. Não ouviu, então? Presta atenção.
1: Lucas, capítulo 1, versículo 39 ao 56.
0: Isso aí.

Naqueles dias, Maria partiu para a região montanhosa, dirigindo-se apressadamente a uma cidade da Judéia. Entrou na casa de Zacarias e cumprimentou Isabel. Quando Isabel ouviu a saudação de Maria, a criança pulou no seu ventre. E Isabel ficou cheia do Espírito Santo. Com um grande grito, exclamou: Bendita és tu entre as mulheres, e bendito é o fruto do teu ventre. Como posso merecer que a mãe do meu Senhor me venha visitar? Logo que a tua saudação chegou aos meus ouvidos, a criança pulou de alegria no meu ventre. Bem-aventurada aquela que acreditou, porque será cumprido o que o Senhor lhe prometeu. Então Maria disse: A minha alma engrandece o Senhor, e meu espírito se

Alegra em Deus meu Salvador, porque olhou para a humildade de sua serva. Doravante todas as gerações me chamarão bem-aventurada, porque o Todo-Poderoso fez grandes coisas em meu favor. O seu nome é santo e sua misericórdia se estende de geração em geração a todos os que o respeitam. Ele mostrou a força de seu braço, dispersou os soberbos de coração, derrubou do trono os poderosos e elevou os humildes. Encheu de bens os famintos e despediu os ricos de mãos vazias. Socorreu Israel, seu servo, lembrando-se de sua misericórdia, conforme prometeram os nossos pais, em favor de Abraão e de sua descendência para sempre. Maria ficou 3 meses com Isabel, depois voltou para casa. Palavra da salvação. Glória a vós, Senhor. Meu querido ouvinte, neste final de semana, nós estamos celebrando a festa da Assunção de Nossa Senhora. Essa festa nos ensina 4 elementos importantes. Primeiro elemento, aprender a rezar o Magnífica, ou seja, é a partir do nosso olhar agradecido de Deus que nós vamos reconhecer o processo da graça dele em nossa vida. Então, fazer memória das intervenções de Deus na sua vida, assim como Maria fez. Outro elemento muito importante, que é o segundo, é o serviço escondido. Quer dizer, Maria foi servir Isabel. Quer dizer, você é chamado a praticar um ato de serviço, sem esperar reconhecimento, imitando Maria, que foi servir Isabel com amor e pressa. Também nós aprendemos a valorizar o nosso corpo. Quer dizer, o nosso corpo foi redimido por nosso Senhor Jesus Cristo. Essa é a festa da Assunção. Quer dizer, Maria, que foi elevada ao céu de corpo e alma, não por seus méritos, mas pelos méritos de Jesus. Isso significa dizer que corpo é a nossa identidade. Então nós precisamos aprender a cuidar do nosso corpo, porque o nosso corpo um dia estará na glória de Deus, o corpo ressuscitado. Então Maria se torna aquela que subiu ao céu de corpo e alma para nos mostrar que a partir da graça santificante do Cristo nós viveremos a esperança. E por fim, o último elemento é a esperança. O apóstolo Paulo nos falava, a esperança não nos decepciona. Portanto, cultivar no seu coração a esperança para que você possa se sentir cada vez mais envolto pelo processo da graça de Deus. Mas não se esqueça, o segredo para a assunção aos céus, como Maria, está na intimidade com o Senhor nosso Deus.

0: 9 horas e 22 minutinhos, é isso aí, voltando aqui, né, aos nossos estúdios, a hora já chegando aos momentos finais do nosso programa, vamos para os avisos, já temos aqui os sorteados, antes tem mais pedido de oração, né, padre, deixa eu ver onde que eu coloquei.
1: Eu acho que você colocou aí.
0: Olha, gente, perdi os pedidos aqui.
1: Pera aí, esse aqui, ó.
0: É, os dois.
1: Esses aqui, os dois últimos. Verdade. Aqui.
0: A Carolina, né, ela pede... Não, foi a Carolina, não. Carolina, eu já li. Foi a Marcela Bresse, tá? Marcela Bresse. Ô, Marcela, você tá sumida aí, fia. Precisa aparecer. Saudade de você, ó. Um abraço pro seu pai, pro suas filhas, tá bom? Ela pede bênção, né, por toda a sua família, tá? Por uma bênção recebida, né? Na verdade, ela agradece. Olha que legal. Todo mundo pedindo bênção e ela agradecendo por... Isso aí. É, agradecendo por uma bênção recebida, né? Muito bom. E ela disse que uma pessoa que marcou a vida

0: dela foi o Dr. Percival, tá? Que já...
1: Oi?
0: Ah, calma aí, gente. Eu equívoco, voltando aqui, tá? Léo, a Dani tem letra de médico. Por isso que eu falei Dona Percília. Nada a ver, desculpa, viu? Desculpa, Marcela, ainda bem que foi você, viu? Você não vai brigar não, né? Tá bom? Em memória da Dona Percília, que é uma pessoa que marcou a vida dela, né? Levava sempre uma palavra pra ela quando ela mais precisava. Beleza? A netinha do São Sebastião dos Robertos também. Olha que legal, quanto tempo eu não vejo sua mensagem, netinha. Ela pede bênção pra toda a sua família, tá? E ela coloca, né, que foi a mãe dela também que faleceu, né? Ela sempre incentivava ela a ir à igreja. E nos momentos mais difíceis, sempre tinha uma palavra de fé para lhe motivar. Muito bem, as mães, né? Olha, hoje deu pau a pau aqui, viu? Padre e mãe.
2: Nossa.
0: Padre e mãe marcando as vidas. Olha
2: que bênção.
0: Que responsabilidade.
2: Que bênção. Que bênção.
0: A missão tá sendo...
2: Tá sendo, né, animada.
0: O canal, vocês, canal, né? As dois grandes canais. Tá vendo? Você que é mamãe e tá nos ouvindo, você tá sendo o canal? Se ainda não, preste atenção. Sempre tá, né? Na verdade, sempre tá sendo um canal. Do que é a questão, né?
2: É, do que.
0: Do que, né?
2: É. Se é pra Deus, é ótimo,
0: exato,
2: né?
0: Exato. Né? Muito bom. Gente, avisos do final de semana, tá? Hoje nós temos missa, né? Hoje, dia 15, né? Nós temos missas na comunidade São Sebastião dos Robertos e na matriz às 19 horas. 19 horas missa na comunidade São Sebastião dos Robertos e na matriz, tá bom? Às 18 horas, celebração da palavra na comunidade Santa Terezinha. Atenção, comunidade Santa Terezinha, às 18 horas, celebração da palavra, tá? Beleza? Dia 16, amanhã, domingão, nós temos missa para todos os gostos. Se você gosta de acordar bem cedo, missa 7 horas da manhã na matriz. Então toma aquele cafezinho puro e corre para a missa das 7 horas. Se você quer tomar um cafezinho mais reforçado, 8 horas missa na comunidade Santuário, tá? Ou um pouquinho mais, 8:30 na Nossa Senhora de Guadalupe, tá? Inclusive Guadalupe faz um café da manhã especial no final, né? Olha, Guadalupe, não sei, né? Eu fui aí na missa e tinha. Será que tá tendo de novo? Tá, né, padre?
2: Ah, sim.
0: Legal. Então, ó, você pode tomar café lá na igreja. Leva um bolo, leva alguma coisa, tá? E você pode participar. Inclusive, 9:30 da manhã, também temos missa na comunidade Bom Conselho, tá? Missa na comunidade Bom Conselho, às 9:30 da manhã. Lá no... Na comunidade de São Luís, nós temos celebração às 9 horas, viu? Celebração da palavra também com café, que eu copiei de vocês, lá, Guadalupe, viu? Copiei de vocês. Tá dando muito legal lá, viu? O pessoal tá gostando muito. A gente faz um momento especial ali no final. Às 10 horas, você quer tomar um café mais reforçado, né? Acordar as crianças e tudo mais? 10 horas, missa na matriz. A missa da matriz tá sendo assim... Uma coisa incrível, né, padre? Com aquele momento lá do teatro.
2: Sim, tá sendo uma experiência muito boa.
0: Então, você que ainda não tá sabendo, você que ainda, né, não arrumou um tempo para levar sua criança, e você mesmo aí, olha, que missa especial, principalmente para as crianças, tá? Então leva. Ah, mas eu não tenho filho. Leva seu sobrinho, seu afilhado. Leva o filho do vizinho. Arrasta as crianças, vamos lá. Entendeu? Tá muito massa, muito, muito mesmo. Tá? E se você quer ir para casa da sogra, comer, né, assistir televisão o dia todo, tá? Tem missa no final do dia, 5:30 da tarde, 17:30 na Sagrada Família, tá? Às 18 horas no São Judas e às 19 horas na Matriz, beleza? Então tem missa para todos os gostos, só não pode ter desculpa, tá? Ah, eu não tenho tempo. Você que amanhã vai estar de trabalho, tá? Você pode ir na missa de hoje às 19 horas, que ela é válida como preceito dominical, tá bom? Só não deixe de ir, se organize, para de desculpa. Quem é bom em desculpa não é bom em mais nada, anota isso aí, hein? E terça-feira, dia 18, às 19:30, missa na comunidade Sapucaí Novo. Dia 19, quarta-feira, missa na Serra Morena às 19:30 e também na Matriz às 19:30, quarta-feira, tá? Dia 20, quinta-feira, missa nos Vieiras, às 19:30, tá? E na sexta-feira, dia 21, Dia 21, sexta-feira,

0: missa na comunidade de São Luís. Então, todo mundo tá convocado, hein? Eu não tô te convidando, não. Tô convocando você de maneira muito especial para a missa do São Luís, viu? Lá na sexta-feira. Na sexta-feira também nós vamos ter um cafezinho especial para você, para te receber no final, tá bom? Então vá participar conosco, 19h30, na comunidade de São Luís. E também nos Tomateiros, tá bom? Missa lá nos Tomateiros. Um abraço aí pro pessoal do Tomateiro, faz tempo que eu não vou lá. É naquela igrejinha ainda?
1: Isso, naquela igrejinha.
0: É? Bonitinha,
1: bonitinha demais, né? Cheio de
0: Nossa
1: vidro,
0: senhora,
1: né?
0: Nossa senhora, legal demais, hein? Quanto tempo. Atenção, catequistas de nossa paróquia. Na próxima terça-feira, dia 18, teremos um encontro de formação e espiritualidade com o Padre Júlio, tá? Às 19h30, no Salão Paroquial. Quer comentar esse momento, Padre?
1: Nesse encontro, nós vamos falar da catequese Experiência do Fascínio.
0: Bom demais. Então, venha se fascinar e ser também o fascínio para os seus catequizandos. Tá bom? Essa é a experiência. Atenção, crianças a partir de 10 anos. Estão abertas as inscrições para proclamadores mirins para o grupo Contar e Encantar. Que grupo é esse?
1: É o grupo do teatro.
0: É o grupo do teatro que acontece na missa das 10 horas, não é isso, padre?
1: Exatamente.
0: É, e está sendo o grande fenômeno, a grande, né, virada de chave da nossa paróquia em relação aos nossos... as nossas crianças, né? Uma vez eu ouvi falar, né, que é mais fácil levar a criança para a igreja, padre, que a criança leva o adulto, né?
1: Exatamente.
0: Então o senhor fez um movimento...
1: Nós fizemos um movimento inverso. É.
0: Entendeu? Parabéns.
1: No começo teve um pouco de resistência, que o pessoal não queria, mas aí depois eu andei batendo martelo.
0: É.
1: Aí o padre Anderson articulou todo o trabalho, sabe?
0: Legal.
1: E com um grupo de pessoas. Está sendo uma experiência muito bonita.
0: Muito bom, é verdade. Os interessados poderão fazer sua inscrição na Secretaria Paroquial durante o horário de expediente. Participe. Eu vou trazer minhas crianças lá de São Luís para se inscrever. Tem cada proclamador top lá. O senhor viu, né, outro dia?
1: Vi.
0: Né? Top, viu? Aí, comunidade, vamos trazer também, vamos animar a nossa comunidade principal. A nossa comunidade é a paróquia. Nós, né... comunidades somam braços, né, padre?
1: Exatamente.
0: Estou correto?
1: Exatamente.
0: Né?
1: É.
0: Nós somos braços.
1: O coração
0: então,
1: é a paróquia.
0: Nós não temos que criar uma paróquia, uma outra paróquia na comunidade e viver autossuficiente. Não. Né? Nosso pároco é o padre Júlio, né? E a gente, nossa paróquia é a paróquia Santo Antônio. As comunidades são um braço. E a gente pensando assim, a gente se torna mais forte. Entendeu? Tem um problema? Cara, é o que o padre falou, o problema é dele também. Entendeu? Então vamos nos ajudar, inclusive dando as mãos, né? Que nós somos um braço de muitos braços, de muitas comunidades aí, ó, que pertencem a um corpo que é a paróquia Santo Antônio, beleza? Agradecemos também o sim dos novos dizimistas dessa semana, padre. Quem são? Aí, padre.
1: Nós temos aqui Maria da Conceição dos Santos, da comunidade de Santa Terezinha. Erendines Souza da Silva Alves, da comunidade do Bom Conselho. Muito obrigado aos novos dizimistas.
0: Legal. Frutificando toda semana.
1: Frutificando.
0: Né? Que benção.
1: Graças a Deus.
0: É, aí, ó. Eu trabalho, né, com os empresários. A gente fala muito de meta, né? Vamos lá comunidades. Vamos aquecer isso aí, né? Vamos colocar uma meta aí para as comunidades trazer mais dizimista, né?
1: Exatamente.
0: Porque dizimista não é sobre o trazer dinheiro, é sobre levar uma experiência para essas pessoas.
1: É consciência, né? Consciência. Consciência que a evangelização depende das pessoas.
0: Isso.
1: Né? Que depende de você, depende de mim, depende de todo mundo.
0: Muito bom. 9h32, já estourando o tempo aqui, padre. Sua bênção.
1: Deus
0: e
1: abençoe.
0: Também, os brindes,
1: os,
0: né?
1: Brindes
0: os
1: agora.
0: Brindes aqui. E a bênção sobre a água. Então pega seu copo com água, sua garrafa, sua caixa d'água. Prepara aí que o padre já vai dar a bênção.
1: Exatamente.
0: Tá bom? Atenção aí, ó. Luciana Nicoletti leva o pó de café no oferecimento do Adriano Gobo e família. A Rose, do Alto da Santa Cruz, leva uma porção lá do tijoleiro. A Clarice, do Bom Conselho, leva o brinde da paróquia. A Silvana Martins... ela não tem a comunidade aqui, mas ela leva a hidratação capilar lá da Ana Paula, viu, Ana Paula? A Silvana Martins vai ficar mais chique, né? Cabelo bonitão. A Antônia de Fátima vai levar um oferecimento do Empório Tijoleiro, vai levar um pote de doce, tá? A Paula Prandini leva um bolo da Soraya, lá de São Luís. A Malhas Nenelu leva um brinde da Neide, tá bom? Pessoal, lembrando, você tem até sexta-feira para retirar o brinde, tá bom? Se não retirar, a gente leva e sorteia de novo, beleza? Tamo junto.
1: Vamos pedir a bênção para a água. Ó Deus, cuja palavra santifica todas as coisas, lançai a vossa bênção sobre essa água, para que seja sinal da vossa graça, símbolo do vosso amor. Em nome do Pai, do Filho e do Espírito Santo. Amém. Amém.
0: Muito bem, pessoal. 9:33. Quero agradecer a participação efetiva sua aqui conosco, tá bom? Até o próximo, né? O próximo programa. Sábado que vem tem mais, tá bom? E gratidão por tudo. Até a próxima. Tchau, tchau.
1: Até mais. Tchau.

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1: 9:38.
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6: 9:40.

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1: 10:02.
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1: 10h51.
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3: 10h53.
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Existe uma teoria que se chama 90-10, onde uma pessoa tem 90% daquilo que você procura em alguém, só que você foca naqueles 10% que falta. Aí você sai pra rua, se aventura, e realmente você encontra aqueles 10%, mas não se deu conta que perdeu os 90%.

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1: 12:01.
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2: E aí, tá tudo bem com você? Eu espero que você esteja bem. Tô chegando pra te fazer companhia com sucesso a partir de agora. Tá no ar mais uma edição do nosso Top Fã. E eu, Vanessa Medeiros, com você nesse fim de semana maravilhoso. Aumenta o volume aí, vem comigo. São 2 horas de muita música boa, os grandes sucessos, porque você sabe, o sucesso chega primeiro aqui na nossa rádio. Então aumenta o volume e vem comigo. Eu, Vanessa Medeiros, fico com você a partir de agora então.

0: 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Tá no ar o nosso Top Fã e eu te faço companhia até as 4 horas da tarde. Vem comigo!
1: 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Para começarem muito bem o Top Fã de hoje, chegando o sucesso sertanejo de Murilo Uffi, Catástrofe. Um ótimo fim de semana para nós!

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0: 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Murilo Uffi fechando o bloco. E eu vou pra voltar já já, é rapidinho, segura aí.
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2: Meio-dia e 17.
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1: De volta por aqui com você e pra você. E agora tem sucesso internacional na nossa programação musical. Sequência de Ed Sheeran, Shivers.

0: ouvimos Ed Sheeran e J Balvin. E assim a gente fechou mais um bloco. Que bom ter você comigo. Paradinha rápida e eu volto já já.
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3: Meio-dia e 33.

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1: Estamos apresentando Mandei Bem. Tô de volta por aqui com você e pra você. Pop, pop. E agora tem Fidu Mijeca.

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1: Yes. And ouvimos aqui Ariana Grande fechando este bloco. Eu vou para faturar o leitinho das crianças e volto já já com o último bloco de hoje. Segura aí.
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4: 1h50.
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1: O sucesso do seu artista preferido na nossa programação. E agora tem Dilcinho e essa sequência. Deixa pra amanhã. Ninguém, Pódio e Apaixonadinha.

0: Apaixonadinha, Dilcinho, com a participação do Thiaguinho, fechando aqui o Top Fã de hoje. Desejo pra você um fim de semana maravilhoso. Vou pra voltar no próximo fim de semana. Todo fim de semana eu tô por aqui com o nosso Top Fã, 2 horas de sucessos. Tá bom? Beijo grande e até mais. Bye, fui.
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4: 2:05.
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5: 2 e 7.

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5: 2h44.
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1: 3 horas.
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5: 3 e 2.

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0: Liga, não vai dar problema.

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1: 3:31.
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1: 3h45.
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4: 15:47.

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4: 4 horas.
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7: Bem-vindo, bem-vinda a esse Antena Mix do seu fim de semana, trazendo muito mais sucessos pra você e tudo que há de melhor. A partir de agora, eu, Pô, Giacomini, sou sua companhia nessas duas horas. 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
1: Começamos com o grupo Menos é Mais, Simone Mendes, Pedro Pecado, uma que continua sendo executado por esse Brasilzão todo e ainda sendo pedido nas rádios, hein?

0: Simone Mendes.
1: Esqueça tudo, pagode de qualidade.
0: Que coisa linda, hein?
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0: a mão e faz muito barulho, né?
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3: Luan Santana, choque térmico, gente. Aliás, algumas pessoas têm apontado aí, né, que deve vir um novo material de Luan Santana por conta de todas as lembranças que ele tem trazido do início da carreira, que já aparece muito em Além do Registro também, né? Os shows desse artista que, olha, leva uma galera literalmente por onde passa. Mas pelo jeito vem coisa nova aí, você vai gostar.
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4: 4:18.

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9: Muito mais sucesso para você, um bom fim de semana. Agora a gente curte Rafa Torres, libera ela.

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5: 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Muito mais no seu fim de semana. Danilo ligado com a gente. Obrigado, bom fim de semana. Bora curtir o Dilcinho, Péssimo Negócio.

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2: Seu Cuca não há. Isso aqui foi pedido do Valdeci pra gente matar a saudade. É o ritmo do seu fim de aqui no Antena Mix.
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3: 4h47.
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3: Ai, ai, da saudade dá, né, gente? Charlie Brown Jr. chegando por aqui. Mesmo aí com a ausência de Chorão, né? Temos os demais integrantes fazendo showzaços por todo esse Brasil. Da saudade por aqui, lutar pelo que é meu.

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2: Harry Styles com Golden. Assim a gente finaliza a nossa primeira hora de Antena Mix. Eu vou mal e mal tomar uma água e já tô de volta.
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0: Na Dinâmica FM, a hora certa. 5:02.

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7: Tô de volta com Billie Eilish, Birds of a Feather, abrindo a segunda hora do nosso Antena Mix. Bom fim de semana pra você.

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2: K.O.'s com Last Night. Alô, ainda Capitão Inicial e Armandinho. Essa aqui vai especialmente pra Elisa, ligada com a gente, aniversariante desse fim de semana, que pede esse som, fanzaça de Armandinho. Beijo, menina, aproveite, viu?
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3: 5:19.
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5: 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Já de volta, é claro, sim, senhor. É hora da gente curtir Sabrina Carpenter por aqui com mais força.

0: Saúde.
1: Obrigado, gente. Muito obrigado.
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2: Pinky com Try. Já já tem Vitor Clay também, viu, gente? É por aqui, o som não para. Aproveita e pede a sua.
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3: 5:34.
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5: Fala, Duda, tá ligada com a gente? Jéssica, bom fim de semana pra você também. Fernanda passando por aqui, a Lia mandando o seu alô, gente. Bom fim de semana. Bora de Vitor Clay? Ainda vou morrer por não falar.

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2: Coldplay com a Sky Full of Stars. Já já as últimas de hoje, gente. Prometo pra você, passo bem rapidinho.
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3: 5:50.
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2: Alok Gala Eilie com All By Myself. Minha saideira, desejando pra você um bom restante de fim de semana. Lembrando a você que segunda-feira a gente se fala por aqui, tá bom? Beijo, beijo, aproveite e até.
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3: 6:04.

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3: E aí, minha gente, bom fim de semana pra você. Chegamos para mais uma edição do nosso Music Paradise. Comigo, Pan Jacomini, prazerzão, viu? A partir de agora, nas próximas duas horas, eu e minhas picapes, chegamos pra deixar o seu fim de semana mais agitado, digamos assim, com muito mais música, o que tá rolando aí no cenário eletrônico mundial. E lógico, se você quiser fazer a sua festa, é só aumentar o volume que o Music Paradise tá começando.

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Tá na dinâmica, tá legal. Bom fim de semana pra você, já curtindo a gente. Pra você que já tá de boa, pra você que ainda tá trabalhando, né? Aproveita e segue nós aí. Facebook, Dinâmica FM Jacutinga, Instagram, @Dinâmica FM. Manda seu WhatsApp pra cá.

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1: Olá, com Django! Gente, vocês viram que a Loki tem uma nova música com J-Lo, também conhecido como Jennifer Lopez. E eu preciso dizer pra você que você não precisa nem esperar aqui quando você menos imaginar. Pá! Eu já estou com ela aqui no nosso Music Paradise, lógico, programado, né?
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4: 6h20.

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5: Vamos que vamos com mais sucessos. Bom fim de semana pra você. É hora de curtir David Guetta com Baby Don't Hurt Me No More. Uba.

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2: Já o Carrie com Heart and Heart. Send John pra você, já já, depois do intervalo, chegando aqui na melhor.
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5: 6:33.
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5: Muito mais sucessos pra você na sua semana, no seu fim de semana. Music Paradise continua comigo, Pan Giacomini. E agora a gente curte The Best Part of a Life. 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
1: Caigo Firestorm, gente, eu amo esse som. Aliás, você sabe que essa música foi trilha de novela, né? Eu lembro muito da personagem Bárbara Paz. Você não sabe do que eu tô falando, que você é de uma nova geração. Você faz o favor de dar uma stalkeada pra aí que você já fica sabendo.
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4: 6:48.

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5: Mais sucessos por aqui, chegando agora com The Chainsmokers pra você, Don't Let Me Down.
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1: ASL, Out On My Mind, fora da minha mente, tanta coisa, né, gente? Tanta coisa. Aliás, inclusive, estava lendo nessa semana o quanto, lógico, né, acho que a questão da própria internet, da informação, ao mesmo tempo que veio para ajudar, veio para dificultar muita coisa. Mas o quanto a nossa geração tem números elevadíssimos de questões psicológicas, né? E as músicas, inclusive, vêm para trazer muito sobre isso, para ajudar que você saia daquele foco, para que você desbaratine, que você curta mais seu fim de semana. Que bom.
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3: 7:03.
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1: Já tô de volta com mais. É a segunda hora do nosso Music Paradise, começando a partir de agora. E tem Basca pra você com Power and My Soul.

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1: Henry, com I Need It, Excel também, The Blessed and Madonna pra você. Segura aí que já tem Kevin Harris.
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4: 7:17.

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3: Eita, que eu gosto assim quando a galera participa comigo, quando a galera pede seu som também, viu? Chegando aqui, ó, o pedido do Felipe, oferecendo pra esposa dele, a Lisa, que nessa semana comemorou o aniversário. Menina, parabéns, tudo de melhor. Por aqui tem Kevin Harris, Colors in a Past Life.

0: Dice. Santi com Runaway, pra você ligadinho com a gente, segura aí que já tem mais, hein?
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2: 7h29.
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0: Já trouxe ele no início do programa, trago uma duplinha também, porque o cara é muito bom. Tô falando, lógico, de David Guetta, vocês sabem o quanto eu sou fã. Aliás, acho que todo DJ que se preze, né? A galera que trabalha com as mixagens aí, tem ele também como uma base. É hora da gente curtir On My Love.

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1: Kygo, com Me Before You. Eita, olha só, repeteca, gente. É de Kygo pra você que pediu esse som. Um beijo pro Will, que estava sintonizado com a gente, pediu. E é lógico que eu trago pra você no Music Paradise.
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2: A hora certa.
4: 7h43.
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1: Sunset Chasers, Dream of This. Finalizei! Bom fim de semana pra você. Uma semana que vem à frente aí de sucesso, com certeza. E no próximo fim de semana, preciso te dizer que vou estar aqui? Não, né? Beijo.
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2: Na Dinâmica FM, a hora certa.
4: 7h55.
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2: 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Pra você que se liga com a gente, mais um fim de semana de Expresso. Pra você que tá curtindo, pra você que tá acompanhando, pra você que tá conectado também através aí do aplicativo, através do site, em qualquer lugar deste mundão. É o Expresso que tá começando. Eu sou Luiz Sanger, prazer imenso. Você vai participando, interagindo junto comigo, porque a partir de agora o Expresso entra ao ar e você sabe, tem aquela perguntinha que a gente faz todo fim de semana pra você responder. Já me segue lá no Insta e você pode mandar o seu direct por lá também. E a gente segue por aqui atendendo seu pedido, @luide_Sanger, tá? Fica à vontade para você seguir, para você mandar o seu direct, faz o seu pedido, eu aceito e a gente vai batendo papo por lá também. Tá preparado? Podemos começar, o Expresso tá no ar!

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Expresso. Eita coisa boa! E hoje tem perguntinha? É claro que não poderia ser diferente. E hoje é simples e fácil. Qual foi sua primeira fita cassete? Ou pode ser vinil ou CD, tá? Então responde pra gente. Qual foi sua primeira fita cassete que você teve, comprou ou ganhou? Ou seu CD ou seu vinil? Vai contando pra gente que na época do CD já rolava esse som aqui, ó. CPM 22, dias atrás. E é com ela que a gente começa o Expresso de hoje.

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1: Daft Punk com Get Luck, aqui na nossa programação, atendendo meu amigo Fábio, tá ligadinho, pediu aqui, oferecendo pra todo mundo que tá ligado. Deixa eu mandar um abraço pro João Barbeiro, também sempre na sintonia do Expresso. Franciellen tá mandando um alusão pro filho Matias e o esposo Vinícius, então tá certo. Um abraço pra vocês todos aí, o Fábio, o João Barbeiro, a Franciellen mandando abraço pro filho Matias e pro esposo Vinícius. Obrigado pela sintonia. E a gente continua com sucesso international. É do passado, pra você recordar, aqui com a gente no Expresso.

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2: Boias, boias! Finalizando o primeiro bloco, é a galera respondendo qual foi sua primeira fita cassete, vinil ou CD que você comprou ou ganhou. Vai contando pra gente. Fala, Luigi, tudo bem? Tudo certo? Minha primeira fita cassete ganhei da minha madrinha. Foi do Rock 7. Abraços do Cleiton. Valeu, Cleiton. Abração pra você, obrigado pela sintonia. Luigi, eu já peguei a época do CD e o meu primeiro CD eu comprei. Era do KLB. Abraços da Gabi. Valeu, Gabi. Obrigado pela sintonia. E daqui a pouquinho vai rolar esse somzão aqui, ó.
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2: O som é do Green Day, depois do intervalo, segura.
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6: 8:12.
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2: De volta por aqui, sempre trazendo as melhores músicas, sucessos do passado que marcaram época. E você recorda aqui junto com a gente, vai respondendo a pergunta. Qual foi sua primeira fita cassete, vinil ou CD que você ganhou ou comprou? Porque agora a gente abre o bloco com Green Day, Basket Case.
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1: Kid Abelha, de peito aberto pra você sintonizado com a gente. Alô, Jô, alô, Glória, Marilda, Joel, alô, Marina. Pessoal que tá registrando audiência por aqui, curtindo o nosso Expresso. E a Marina tá pedindo Maurício Manieri, o Pôr do Sol. Essa música aqui é muito legal, a gente segue com ela.

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2: Alphaville, fechando mais um blocão e a galera respondendo a perguntinha desse programa maravilhoso. E aí, Luíde, beleza? Beleza? Minha primeira fita cassete foi do Mamonas. É o Reinaldo. Valeu, Reinaldo. Um abração pra você. Obrigado pela sintonia. Oi, Luíde, tudo certo? Tudo certo. Pode ser vinil? Pode, claro. Ó, meu primeiro vinil eu ganhei da minha mãe. Na verdade, ela comprou pra ela e me deu de presente. Eu nem gostava. Era da novela Vamp. É o Celso, ô Celso. Sua mãe fez a boa, né? Valeu, um abração pra você, obrigado pela sintonia. Daqui a pouquinho, depois do intervalo, vai rolar esse somzão aqui, ó.

0: Guns N' Roses pra você, depois do intervalo, segura.
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3: Na Dinâmica FM, a hora certa.
4: 8:28.
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voltando com as melhores músicas para os melhores ouvintes do mundo. E aí, já respondeu a perguntinha pra gente? Hã? Qual foi sua primeira fita cassete, CD ou vinil que você comprou ou ganhou? Responde aí, vai participando. O Hugo tá pedindo Guns N' Roses. A gente segue com ela e abre o bloco muito bem.

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2: Leila Moreno, Não Tenho Hora Pra Voltar, pedido da Jana, ligadinha junto com a gente. Quem pediu o Guns, a primeirinha, foi o Hugo. Então um beijão lá pra Jana, também pediu aí Leila Moreno. Quero mandar um abraço pro Joilson e também pra Renata, galera que tá sintonizada com a gente. O Joilson tá pedindo Nando Reis, sou dela. A gente segue com ela agora então.

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1: Mila Branco, diversão, e é uma diversão garantida. Ficar conectado curtindo Expresso aqui com o Luigi Sanger, na melhor da mais ouvida. Beijão pra todo mundo, abraço bem apertado, você que tá trabalhando, tá seguindo aí no seu carro, no seu caminhão, tá nos levando aí de carona, obrigado pela sintonia, vai com calma, com tranquilidade, viu? A pressa na estrada e nas ruas nem sempre é a sua melhor companheira. E a galera respondendo a pergunta. Oi, Luigi, é a Débora. Minha primeira fita cassete foi da Shakira. Eu escutava tanto que chegou a enrolar a fita no rádio e aí acabou a alegria. Valeu, Débora, um abraço pra você. Quem nunca, né? Oi, Luigi, é a Fabi. Minha primeira fita cassete eu comprei. Foi do Kid Abelha. Aí depois eu ganhei um CD de presente da banda Nenhum de Nós. Conhece, Luigi? Claro que conheço, Fabi. Inclusive, Kid Abelha é muito top, Nenhum de Nós também muito top. Um abração pra você, Fabi. Obrigado pela sintonia. Daqui a pouquinho, depois do intervalo, vai rolar esse som aqui, ó.

0: os meninos do The Calling, já já.
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5: 8:47.

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0: 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Voltando com muito mais e o último bloco. Tudo que é bom dura pouco, né, gente? Então aproveite porque tem muita música boa agora. The Calling chegando por aqui com Wherever Will You Go.

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1: Oingo Boingo Stay, aqui na nossa programação, atendendo meu amigo Roberto, ligadinho com a gente. Te mandar beijão lá pra Mari, também tá participando. O Edivaldo tá trabalhando, tá lá com o Lucas, inclusive falando que é pro Lucas parar de ficar dando nó e pegar no pesado aí, viu, Lucas? Abraço pra vocês, meninos, obrigado pela sintonia. Luiz, meu primeiro CD foi do Engenheiros do Havaí. Depois eu ganhei de presente do meu pai um CD do Zezé de Camargo e Luciano. Abração, é o Vitor. Ah, só pra deixar destacado, Luiz, eu ouvi o Engenheiros e o meu pai ouviu o Zezé, então o presente acredito que tenha sido pra ele. Eu acredito também, viu, Vitão? Um abraço pra você, obrigado pela sintonia. Vamos curtir aqui o Mr. Jam. Eu acho que você vai lembrar desse som.